0: e estabelece prazos máximos de espera para falar com um atendente. Até 20 segundos para, no mínimo, 80% das demandas atendidas. O ministro da Justiça e Segurança Pública, Wellington César Lima e Silva, falou do esforço conjunto para pôr em prática as medidas de proteção ao consumidor.
1: Envolve diversos ministérios, muitas agências, para chegar num ponto de compreensão de todos os setores que demandam e que também não haja a inobservância das formalidades legais e do acolhimento das legítimas pretensões dos diversos setores da sociedade.
0: A Secretaria Nacional do Consumidor será responsável por fiscalizar e aplicar sanções às empresas que descumprirem as regras. Reportagem Luana Karen.
2: Combate à comunicação ilícita dentro dos presídios brasileiros.
3: Um decreto publicado hoje cria um programa nacional para bloqueio de celulares e de sinais de rádio nas unidades prisionais de todo o país.
2: Para que os bloqueios sejam realizados, os estados e o Distrito Federal precisam aderir de forma voluntária ao programa.
3: Com a adesão, poderão solicitar a aplicação da medida junto à Agência Nacional de Telecomunicações, a Anatel.
4: Foi publicado nesta terça-feira no Diário Oficial da União o decreto que cria o Programa Nacional de Neutralização de Comunicações Ilícitas em Estabelecimentos Penais. Na prática, a medida cria as condições para o bloqueio de celulares utilizados irregularmente em presídios e de sinais de radiocomunicação nos perímetros de segurança penitenciária. Para garantir que não haja comunicação ilícita de dentro dos presídios, o decreto estabelece o bloqueio de terminais de comunicação móvel individualizados, identificados pelo Código Internacional de Identificação de Equipamento Móvel, conhecido como IMEI, e também dos sinais de radiocomunicação no perímetro de segurança penitenciária cadastrado, por meio de bloqueadores de sinais de radiocomunicação. Para que esses bloqueios possam ser feitos, é preciso a adesão voluntária de estados e do Distrito Federal, que poderão solicitar a medida para a Agência Nacional de Telecomunicações, a Anatel. Os bloqueadores de sinal serão operados pelas autoridades estaduais e a Anatel será responsável por planejar, coordenar e fiscalizar o uso dos equipamentos. O mesmo decreto cria também o Cadastro Nacional de Perímetros de Segurança Penitenciária. Por meio dele serão fornecidas informações como as coordenadas georreferenciadas do perímetro de segurança, a descrição da unidade e de seu entorno. Assim, será possível preservar o sinal para núcleos habitacionais e equipamentos públicos próximos. Thaisa Vitória para a Voz do Brasil.
2: O agronegócio e a indústria brasileira firmam novos parceiros comerciais.
3: Os Emirados Árabes Unidos são o mais recente destino das exportações do país, com envio de pescados de captura e cultivo.
2: Além disso, o agronegócio brasileiro diversificou parcerias com a venda de frutas e grãos para a Ásia, África e América Latina.
5: Os Emirados Árabes são os mais novos parceiros comerciais do Brasil, que passou a exportar pescado de captura e de cultivo para o país do Oriente Médio. Kuwait, Nicarágua, Síria, Bangladesh, Costa Rica, Malásia e Nigéria são outros parceiros recentes da agroindústria brasileira e importam principalmente mamão, berinjela, maçã e milho em grãos. Atualmente, o Brasil tem 700 parceiros que aprovam as práticas sanitárias internas e compram dos produtores brasileiros. As exportações brasileiras tiveram alta de 10,4% neste ano, segundo o ministro do Desenvolvimento, Indústria, Comércio e Serviços, Márcio Elias. Em relação aos países membros do Acordo Mercosul-União Europeia, o aumento das exportações foi de 30%. Para o ministro, essa expansão de mercado se deve à articulação de diversos setores da economia brasileira e à busca por diversificação.
6: A atuação ou uma política de desenvolvimento para o agro, ela não envolve só a produção agropecuária, envolve muito mais do que isso. Por isso que a missão número um da nova indústria Brasil é justamente a agroindústria. e todas as cadeias, ou toda a cadeia produtiva que ela envolve, de máquinas, fertilizantes, tecnificação, serviços, tecnologia. Eu falo, vai da semente à indústria espacial, vai da semente à previsão do tempo, à meteorologia, ao radar, ao sistema de irrigação, tudo isso envolve a agroindústria. E quando a gente fala...
5: No acumulado de janeiro a setembro de 2026, as vendas externas ultrapassaram 284 bilhões de dólares. Os setores que mais exportam são indústria de transformação, que vende matéria-prima para a indústria, indústria extrativista e agropecuária. Reportagem Graziele Bezerra.
3: Encerrou neste domingo a Operação Nossa Senhora Aparecida 2026, que fiscalizou as rodovias federais de todo o país.
2: A Polícia Rodoviária Federal concentrou esforços na rodovia Presidente Dutra, que dá acesso à cidade de Aparecida, em São Paulo, e também na BR-316, que dá acesso a Belém, no Pará.
3: A ação da PRF buscou coibir acidentes no entorno desses municípios, por conta da grande movimentação de pessoas que caminharam pelas estradas em direção ao Santuário Nacional de Aparecida e Auxílio de Nazaré.
2: Foram registrados 926 acidentes, com 68 mortes e mais de 900 feridos. De acordo com a porta-voz da PRF, Natália Guimarães, foram cerca de 45 mil testes de alcoolemia aplicados nas estradas durante o feriado.
7: Em todo o país, a PRF fiscalizou mais de 124 mil pessoas e veículos, o que gerou quase 44 mil testes de alcoolemia e 747 infrações envolvendo embriaguez. Nós também tivemos quase 4 mil ultrapassagens irregulares, o que geram justamente as colisões frontais, acidente que mais gera morte nas rodovias, e também 22 mil infrações por excesso de velocidade.
3: E uma correção, a operação Nossa Senhora Aparecida foi encerrada na segunda-feira, dia do feriado. A PRF apreendeu ainda mais de 2 toneladas de maconha e 34 quilos de cocaína. Ao todo, 356 pessoas foram detidas.
2: O Amazonas registrou 549 focos de incêndios florestais nos últimos 2 dias, mais da metade do total contabilizado em todo o mês de outubro do ano passado.
3: O Ministério da Integração e do Desenvolvimento Regional reconheceu situação de emergência em 36 municípios por conta dos episódios.
2: Uma força-tarefa entre a União, governo estadual e municípios atua no combate aos focos e na assistência às pessoas atingidas.
8: Os ministros do Meio Ambiente e Mudança do Clima, João Paulo Capobianco, e da Integração e do Desenvolvimento Regional, Valdez Góes, sobrevoaram áreas atingidas pelo fogo na região de Altazes, no Amazonas. A comitiva também acompanhou as operações no Centro Integrado de Comando e Controle em Manaus. O ministro do Meio Ambiente e Mudança do Clima, João Paulo Capobianco, anunciou o reforço das ações de combate ao fogo.
9: Nós estamos trabalhando em parceria com o governo do Amazonas e todos os estados da Amazônia, conforme hoje o comandante apresentou para nós, para ampliar a rede de ação do Corpo de Bombeiros.
8: Foram encontrados focos de incêndio em áreas de floresta preservada e de difícil acesso, o que indica a possibilidade de ação humana e intencional. O ministro da Integração e do Desenvolvimento Regional, Valdez Góes, destacou a mobilização conjunta dos governos federal, estadual e municipal. Ressaltou ainda que, além de combater os incêndios, é necessário garantir assistência às pessoas atingidas.
10: Uma coisa é enfrentar em todas as frentes e empregar toda a força que puder, governo federal junto com o estado e municípios, para apagar o fogo. A outra é assistir pessoas que já estão, de alguma forma, precisando de ajuda humanitária, de assistência médica, com resultado do incêndio.
8: Ao todo, o governo federal mobilizou 11 aeronaves e 250 brigadistas. 6 aeronaves já chegaram ao estado e outros 40 brigadistas estão a caminho. Desde o início da temporada, o IBAMA extinguiu 236 incêndios no Amazonas e ainda atua no combate a outros 22 focos ativos. Reportagem Pablo Mundim.
3: E diante do aumento das queimadas no Amazonas, o Ministério da Saúde mobilizou a Força Nacional do SUS para reforçar os serviços de saúde na região.
2: A equipe técnica da pasta desembarcou no estado para mapear as principais demandas e garantir atendimento à população, incluindo as comunidades indígenas.
3: Uma Uma das principais preocupações é com o aumento das doenças respiratórias causadas pela exposição à fumaça, principalmente em crianças e idosos.
2: Com o diagnóstico, o Ministério da Saúde vai planejar a disponibilidade de profissionais para atuar na região, além de insumos e transporte de pacientes que precisam de atendimento prioritário.
3: Pela primeira vez no país, produtos artesanais de higiene pessoal e cosméticos têm regras específicas para a produção e comercialização.
2: As novas diretrizes foram aprovadas pela Agência Nacional de Vigilância Sanitária, Anvisa, e publicadas no Diário Oficial da União.
3: Agora, esses produtos contam com normas específicas mais simples, que levam em consideração a realidade dos produtores artesanais.
11: Há cerca de um ano, Juliana Viola fez uma transição de carreira para se dedicar ao que realmente gosta: produzir sabonetes, shampoos, difusores de ar de forma artesanal. Ela conta que tem todo o cuidado ao comprar matéria-prima para garantir que seus produtos não provoquem danos à saúde de seus clientes.
12: Todos os óleos essenciais que eu utilizo, toda matéria-prima, elas têm a certificação. Então, e as ervas que eu compro são de ótima procedência, só compro em locais que me certificam da segurança.
11: Quem fabrica de forma artesanal produtos de higiene pessoal, como sabonetes em barra, óleos e manteigas corporais, shampoos sólidos, perfumes, desodorantes naturais, sais de banhos e outros produtos similares, assim como Juliana, não vai mais precisar seguir as mesmas exigências aplicadas às grandes indústrias nacionais. É que a Agência Nacional de Vigilância Sanitária, Anvisa, resolveu simplificar a vida desses produtores artesanais. O diretor substituto da Agência Nacional de Vigilância Sanitária, Anvisa, Marcelo Moreira, explica o que muda para esses produtores.
13: Eles deverão controlar adequadamente as matérias-primas que são utilizadas na fabricação desses produtos. Eles devem evitar contaminações, manter os produtos organizados e devem avaliar a qualidade do produto final antes de colocá-lo à venda da população. Os produtos, eles deverão informar ao consumidor a composição do produto, a data da fabricação, o prazo de validade, o endereço de produção, contatos do produtor e a identificação clara de que esse produto trata-se de um produto artesanal.
11: As normas se aplicam a quem produz em pequena escala, de forma predominantemente manual, com domínio completo de todas as etapas, como, por exemplo, a escolha dos ingredientes até a embalagem, sem terceirizar nenhuma parte do processo. Sobre a comercialização, a norma prevê que o produtor poderá fazer vendas em loja própria, feiras de artesanato, redes sociais e sites de marketplace próprios. As regras entram em vigor 60 dias após a publicação. Reportagem Cleide Lopes.
2: Falta de conhecimento sobre direitos das pessoas com deficiência pode gerar situações de constrangimento.
3: É o caso daqueles que sofrem do transtorno do espectro autista e outras condições ocultas que não se manifestam por traços corporais, as chamadas deficiências não visíveis.
2: A legislação brasileira estabelece regras para o atendimento prioritário e obriga estabelecimentos a identificarem essas prioridades.
3: Saiba mais na reportagem de Luciano Colares de Holanda.
14: Pessoas com deficiência, autistas, idosos com mais de 60 anos, gestantes, lactantes, pessoas com crianças de colo, pessoas obesas, indivíduos com mobilidade reduzida e doadores de sangue têm prioridade no atendimento garantida por lei. Mas muitos deles ainda passam por constrangimentos em serviços públicos e estabelecimentos comerciais. Camila Matricardi, de Brasília, tem um filho autista de 18 anos. Caio é nível de suporte 1 e, segundo a mãe, os dois enfrentam uma série de dificuldades no dia a dia.
15: Teve uma vez que eu estava no supermercado e a gente estava na fila, eu entrei na fila de atendimento prioritário. E as pessoas da fila começaram a me olhar. E nisso, uma mulher que estava já quase para pagar, fez um comentário do rapaz do caixa. Realmente, o que é visível, as pessoas já automaticamente se vê que respeitam, tipo, ah, não, tudo bem. E o dele teve ali aquele julgamento por um tempo ali, e eu tava assim, que são esses olhares para mim, sabe?
14: Diferente de deficiências com marcadores visíveis, o transtorno do espectro autista e outras condições ocultas não se manifestam por traços corporais. Por isso, a comprovação pode ser feita apresentando documentos oficiais, como a carteira de identificação da pessoa com transtorno do espectro autista. Estas não se manifestam por traços corporais. Por isso, a comprovação pode ser feita apresentando documentos oficiais, como a carteira de identificação da pessoa.

0: e faça a sua CIPTEIA, porque com ela aí você garante aí o seu direito de atendimento prioritário. Não basta só falar que é autista, às vezes você tem que mostrar, e para mostrar, em vez de andar com laudo, aquele papel que o médico emite, você mostra sua carteirinha.
1: Estabelecimentos privados e órgãos públicos devem adequar placas e painéis de sinalização para incluir todos os grupos contemplados pela lei. Em caso de descumprimento da prioridade, a denúncia pode ser feita ao PROCON do município, do estado ou do Distrito Federal, se forem estabelecimentos comerciais. Já para descumprimentos em qualquer instituição, pública ou privada, é possível acionar o Disque Direitos Humanos, Disque 100. Reportagem Luciana Colares de Holanda.
2: Dicas do Enem.
3: Oi, meu nome é Antônia Barbosa e a minha dúvida é: o que eu devo fazer nos últimos 30 dias antes do Enem?
4: Tá faltando pouco, né? Dia 8 de novembro já é o primeiro dia das provas. O professor de História, Fábio dos Santos Reis, disse que nesse momento, na reta final, é hora de fazer revisão do conteúdo.
5: Agora o importante é fazer revisão de exercícios ou mesmo das antigas provas para que o candidato ele possa ter uma dimensão melhor daquilo que é cobrado no Enem. Chegou ali 4 semanas antes da prova, é exercício. Ou exercícios inspirados nas provas do Enem, ou diretamente a resolução de provas anteriores mesmo. Então, muitos dos alunos, inclusive, fazem Enex simulados, aqueles que, às vezes, têm um pouco mais de possibilidade, às vezes, conseguem imprimir esses simulados para irem fazendo em casa. É aplicação prática, é aquela ideia de aplicando os conhecimentos mesmo.
4: É isso aí. Se prepare e acompanhe as nossas dicas toda terça-feira aqui na Voz do Brasil e também na radiogov.ebc.com.br.
6: A educação digital e midiática foi instituída ano passado como elemento curricular obrigatório prevista na Base Nacional Comum Curricular.
7: A ideia é acompanhar a evolução tecnológica e promover o uso de dispositivos digitais nos espaços escolares, com incentivo a práticas éticas e igualitárias.
6: Para guiar essas diretrizes, o Ministério da Educação criou 2 estruturas para fortalecer ações na rede pública de ensino sobre conectividade, educação digital e midiática e inteligência artificial.
8: O Ministério da Educação instituiu 2 estruturas para fortalecer a implementação das políticas de educação digital e midiática, inovação e conectividade nas redes públicas de ensino. O Comitê Nacional de Educação Digital e Midiática, Inovação e Conectividade e a Rede Nacional de Articuladores. A iniciativa busca aproximar o MEC das secretarias estaduais e municipais de educação e fortalecer a cooperação entre os diferentes níveis de governo. O Comitê Nacional de Educação Digital e Midiática, Inovação e Conectividade tem caráter consultivo. Entre as suas atribuições estão acompanhar e apoiar ações de conectividade, infraestrutura tecnológica, educação digital e midiática, além de inovação pedagógica. Já a Rede Nacional de Articuladores vai fortalecer e articular ações estratégicas de apoio à implementação curricular. Suas atribuições incluem a implementação de ações de monitoramento, formação continuada, produção de materiais orientativos e, principalmente, um espaço estruturado para trocas de experiências. A rede vai contar com articuladores nacionais, territoriais, estaduais e das capitais. Para mais informações, acesse o portal gov.br/MEC. Locução Talita Albuquerque, reportagem Flávia Fernanda.
7: O Instituto Nacional de Estudos e Pesquisas Educacionais Anísio Teixeira, o INEP, liberou para consulta o cartão de confirmação para quem teve o pedido aprovado para a reaplicação da Prova Nacional Docente.
6: O documento já está disponível no sistema PND, dentro da página do participante. É pelo cartão que o candidato confere as informações mais importantes, como o local e o horário do exame.
7: A reaplicação da prova acontece no próximo domingo, dia 18 de outubro.
6: Para mais informações, acesse pnd.inep.gov.br, repetindo pnd.inep.gov.br.

0: foram as notícias do governo federal.
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1: Fique agora com as notícias do Poder Judiciário e do Congresso Nacional. Boa noite.
0: Boa noite e até amanhã.
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1: Evento do Supremo Tribunal Federal promove debate sobre constitucionalidade digital.
0: Justiça do Trabalho em Alagoas condena empresa de telemarketing por restrições ao uso do banheiro e assédio moral.
1: Superior Tribunal de Justiça mantém indenização à comunidade indígena do Rio de Janeiro por reportagem que a associou ao tráfico de drogas.
0: Boa noite, eu sou Marcela Luiza.
1: E eu sou Walter Lima.
0: O presidente do Supremo Tribunal Federal, ministro Edson Fachin, recebeu nesta terça-feira, em audiência solicitada pela Polícia Federal, o diretor-geral da instituição, Andrei Rodrigues. Entre os temas tratados estão as investigações relacionadas ao Banco Master, ameaças dirigidas a ministros do STF e o andamento dos inquéritos relacionados ao INSS e ao Banco Master.
1: O presidente do Supremo pediu celeridade da Polícia Federal para o fim do inquérito 4781, tendo a Polícia Federal adiantado que vai analisar as eventuais diligências pendentes.
0: Ocorreu na manhã de hoje no Supremo Tribunal Federal a quarta edição do programa Diálogos Institucionais.
1: O projeto debate os limites da constitucionalidade. Marcelo Della Libera.
4: O tema do encontro foi constitucionalismo digital e os impactos das novas tecnologias na vida das pessoas, como destacou o professor universitário e integrante do Centro de Estudos Constitucionais do STF, Ingo Sarlet.
5: É que a Constituição passou a ser também um instrumento que deve estabelecer um marco sobre justamente essas questões que envolvem a transformação digital, os desafios que ela representa, inclusive em termos de risco e até mesmo violações sistemáticas de direitos, como acontece com a desinformação, especialmente no processo eleitoral.
4: O diretor do Centro de Estudos Constitucionais do Supremo, Fernando Facuri Scaff, destacou que o diálogo constitucional entre os poderes é importante para que todos falem a mesma língua.
6: A importância desses encontros envolve uma participação do Congresso Nacional nas duas casas e também do sistema de justiça, porque muitas questões destas estão pendentes de regulação, por um lado, porque são fatos extremamente novos, tudo que se refere ao mundo digital, à regulação dessas matérias, e por outro lado, uma parte delas já está judicializada.
0: Superior Tribunal de Justiça mantém condenação da editora Globo a indenizar por danos morais a comunidade Guarani de Bracuí, em Angra dos Reis, no Rio de Janeiro.
1: Em reportagem, os indígenas foram associados ao tráfico de drogas. Fátima Uchoa.
7: Na reportagem da editora Globo, também foi afirmado que a comunidade receberia cachaça em troca de maconha. A indenização foi fixada em R$50 mil pela Justiça Federal Fluminense. No STJ, ao manter essa indenização e reconhecer que o Ministério Público é parte legítima para a propor ação em favor da comunidade indígena Guarani de Bracuí por danos causados pela publicação jornalística, o relator ministro Ricardo Villas Boas Cueva apontou que a liberdade de expressão e de imprensa devem ser conciliadas com o direito de proteção à honra e à dignidade, o que não ocorreu nesse caso.
0: Justiça do Trabalho em Alagoas condena empresa de telemarketing por restrições ao uso do banheiro e assédio moral.
1: Trabalhadora vai receber R$15 mil de indenização. Simone Moura.
8: A justiça entendeu que a política de pausas da Alma Viva Experience S.A. em Maceió prejudicava especialmente as mulheres por desconsiderar necessidades como a do período menstrual, da gestação e do pós-parto. Depoimentos mostraram que as pausas eram limitadas a 5 minutos e podiam prejudicar as metas dos funcionários. A nona vara do trabalho também reconheceu assédio moral e rescisão indireta do contrato. Cabe recurso.
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0: Uma boa noite.
1: E até amanhã.
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1: Eu sou Paula Groba.
2: E eu sou Humberto Pinheiro.
1: E estes são os destaques de hoje do Jornal do Senado, que começa agora.
2: PEC da Segurança Pública pode ter votação concluída em comissão na quarta-feira.
1: Projeto prevê aquecedores solares obrigatórios em habitações do programa Minha Casa Minha Vida.
2: Comissão pode votar alívio na contribuição previdenciária dos militares.
1: Boa noite.
2: Boa noite.
1: Mais recursos, maior integração entre as forças policiais e regras mais rigorosas para combater facções criminosas, milícias e outras organizações. Esses são alguns dos principais pontos da PEC da Segurança Pública, que pode ter votação concluída pela Comissão de Constituição e Justiça na próxima quarta-feira.
2: A proposta busca reforçar o combate ao crime no país. O texto base foi aprovado pela Comissão de Constituição e Justiça do Senado, com mudanças propostas pelo relator, senador Rogério Carvalho, do PT de Sergipe. Repórter Bruno Lourenço.
3: A proposta de emenda à Constituição, já aprovada na Comissão de Constituição e Justiça, institucionaliza o Sistema Único de Segurança Pública e confere à União a competência para estabelecer diretrizes gerais para o setor. A PEC expande ainda atribuições da Polícia Rodoviária Federal ao permitir o policiamento ostensivo de ferrovias e hidrovias federais. Prevê um regime especial mais rigoroso para chefes de organizações criminosas e admite a criação de polícias municipais de natureza civil. A CCJ vota nesta quarta-feira algumas sugestões de alterações no texto base. O senador Carlos Portinho, do PL do Rio de Janeiro, por exemplo, quer incluir as Forças Armadas entre as beneficiárias dos recursos destinados à segurança quando militares atuarem em atividades de proteção e defesa civil, contra delitos transfronteiriços e na garantia da lei e da ordem.
4: A ausência de previsão expressa quanto à destinação de recursos do Fundo Nacional de Segurança Pública para essas operações gera insegurança jurídica e limita a capacidade de resposta do Estado frente às ameaças do alcance nacional. Aqui falamos de soberania.
3: O relator, senador Rogério Carvalho, do PT de Sergipe, no entanto, recomenda a rejeição da emenda.
5: As Forças Armadas têm o seu próprio regramento de financiamento, que é um outro debate que precisa ser feito num outro lugar. E se ele for convocado, deverá ter reforço orçamentário naquilo que é o lugar do financiamento da segurança pública.
3: A PEC assegura para o desenho das ações de segurança pública receitas vinculadas ao Fundo Nacional de Segurança Pública e ao Fundo Penitenciário Nacional, vedados os contingenciamentos.
1: E militares aposentados que recebem até o teto do regime geral podem ficar isentos da contribuição previdenciária.
2: É o que determina um projeto de lei que está pronto para ser votado na Comissão de Assuntos Econômicos. Raíssa Abreu conta mais.
6: Está pronto para votação na Comissão de Assuntos Econômicos o relatório do senador Efraim Filho, do PL da Paraíba, a um projeto de lei que alivia a cobrança previdenciária de militares aposentados e seus pensionistas. Apresentada pelo deputado Cabo Gilberto Silva, também do PL da Paraíba, a proposta determina que a contribuição só vai incidir sobre a parte da remuneração que ultrapassar o teto do regime geral da Previdência. O senador Efraim Filho é favorável ao projeto. Ele destacou que a mudança vai corrigir uma distorção histórica que vem corroendo as remunerações dos militares inativos. O senador explicou que os militares são a única categoria do serviço público que paga contribuição previdenciária sobre o total dos vencimentos, o que prejudica quem ganha menos. Depois de passar pela Comissão de Assuntos Econômicos, a proposta vai ser analisada pela Comissão de Assuntos Sociais.
1: Empresas poderão ajudar os funcionários a comprar medicamentos em troca de descontos no imposto de renda.
2: O projeto que cria o Programa de Medicamentos do Trabalhador está pronto para votação na Comissão de Assuntos Econômicos. Repórter Marcela Cunha.
7: O projeto permite que empresas ajudem a pagar os medicamentos de seus funcionários e dependentes. A proposta do senador Everton, do PDT do Maranhão, cria o Programa de Medicamentos do Trabalhador, que funcionaria de forma semelhante semelhante ao Vale Alimentação. As empresas que aderirem ao programa poderão dividir com os empregados os custos dos remédios e receber incentivos fiscais. O Everton afirma que a iniciativa poderá aliviar o orçamento das famílias.
8: A empresa que aderir ao programa tem desconto no imposto de renda. Isso vai ajudar muito as pessoas que precisam comprar medicamentos que não estão na farmácia popular.
7: O relator na Comissão de Assuntos Econômicos, senador Nelsinho Trade, do PSD de Mato Grosso do Sul, apresentou parecer favorável ao projeto, mas sugeriu mudanças, entre elas um limite de R$ 90 mensais por funcionário para o cálculo do incentivo fiscal concedido às empresas. Se aprovado na Comissão de Assuntos Econômicos, o projeto seguirá para a Comissão de Assuntos Sociais, onde poderá receber a decisão final do Senado.
1: O Senado também pode votar uma proposta que estimula o uso de aquecedores solares de água em residências. O texto está sob análise da Comissão de Meio Ambiente.
2: Uma das ideias é tornar o equipamento obrigatório em obras do programa Minha Casa Minha Vida. Repórter César Mendes.
9: O projeto cria o Programa Nacional de Incentivo ao Uso de Aquecedores Solares de Água, Pronasol, prevendo que o governo federal defina localidades em que será obrigatória a instalação desses equipamentos pelo programa Minha Casa Minha Vida. O saque do FGTS, uma única vez, para a compra de aquecedores solares destinados à residência própria, também está previsto. O autor, senador astronauta Marcos Pontes, do PL de São Paulo, disse que a adoção das medidas propostas vai contribuir para a economia de energia elétrica e para a redução dos impactos ambientais.
10: Num país como o nosso, localizado com bastante insolação, sem dúvida nenhuma isso aí vai ser um ganho grande também para a construção civil na utilização desses sistemas.
9: Após a análise da Comissão de Meio Ambiente, o projeto seguirá para a Comissão de Infraestrutura.
1: A senadora Damaris Alves, do Republicanos do Distrito Federal, defendeu a investigação de condutas de ministros do Supremo Tribunal Federal pelo Senado. Ela rejeitou a possibilidade de acordos para evitar tensões entre as instituições e citou suspeitas de corrupção, decisões judiciais e medidas de censura.
2: Para Damaris, as condutas dos ministros devem ser apuradas na próxima legislatura.
11: Não serei fiadora de impunidade e vou trabalhar incansavelmente para que a lei valha para todos. Ninguém vem com essa história de diálogo pela governabilidade, de diálogo para não ter tensão entre esta casa e a outra. E o recado é claro, não tem acordo.
1: Já o senador veneziano Vital do Rego, do MDB da Paraíba, destacou as manifestações populares ocorridas em diversos estados do país nos últimos dias. Estudantes e movimentos sociais participaram da mobilização em defesa de pautas como educação e garantia de direitos sociais.
2: Durante os atos, os participantes também pediram o fim da chamada escala 6x1, a proposta que reduz a jornada de trabalho para 40 horas semanais, sem redução salarial, está em discussão no plenário do Senado Federal e pode ser votada em primeiro turno ainda nesta semana. Veneziano Vital do Rego defendeu que a população continue mobilizada.
12: Quero enaltecer a presença às ruas dos milhões de brasileiros que ganharam a Avenida Paulista, que ganharam Copacabana, que estiveram em Pernambuco, em João Pessoa, no Rio Grande do Sul, em Campina Grande, em Santa Catarina, em todas as partes.
1: E senadores concluíram nesta terça-feira a quarta sessão de debates sobre a PEC que acaba com a escala 6x1. A proposta reduz a jornada para 40 horas semanais, com duas folgas e sem redução salarial. Defensor da mudança, o senador Paulo Paim, do PT do Rio Grande do Sul, afirmou que a medida é uma questão de direitos humanos, por garantir mais tempo para o descanso e o convívio familiar.
2: A última sessão de debates está prevista para esta quarta-feira. Em seguida, o plenário poderá votar a PEC em primeiro turno. A liderança do governo já recolhe assinaturas para pedir agilidade na votação em segundo turno. Paim defendeu a aprovação unânime da proposta e classificou como a conquista de dignidade para os trabalhadores.
13: Asseguramos que o direito ao tempo não seja uma pauta meramente econômica. É uma causa civilizatória, é uma causa de direitos humanos.
2: Thank you. com edição de Paulo Groba e trabalhos técnicos de Eliseu Caires, o Jornal do Senado fica por aqui. Acompanhe agora as notícias da Câmara dos Deputados. Boa noite.
1: Boa noite e até amanhã.
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15: Parlamentares analisam medidas de apoio às pessoas com deficiência.
16: Um dos projetos implanta delegacias para atendimento especializado.
17: Outra proposta cria qualificação de pessoas com deficiência na cultura.
16: Boa noite. A Câmara aprovou medidas de apoio para a qualificação profissional de pessoas com deficiência no setor cultural. A repórter Paula Bittar acompanhou a votação.
18: A Comissão de Constituição e Justiça da Câmara aprovou um projeto que prevê recursos para a formação e qualificação profissional de pessoas com deficiência no setor cultural. A proposta inclui dispositivo na lei que criou a Política Nacional Aldir Blanc de Fomento à Cultura para prever que entre as ações e projetos culturais que recebem apoio e fomento da União, estados e municípios estejam ações e iniciativas culturais que promovam a formação e a qualificação das pessoas com deficiência para atuação no mercado cultural. O relator, deputado defensor Estélio Denner, do União de Roraima, recomendou a aprovação por entender que o projeto se harmoniza com os inúmeros dispositivos constitucionais que concedem especial proteção às pessoas com deficiência. O projeto, que prevê recursos para a formação e qualificação profissional de pessoas com deficiência no setor cultural, segue agora para a análise do Senado. Da Rádio Câmara de Brasília, Paula Bittar.
14: Direitos Humanos.
19: Jandira Fegali, do PCdoB do Rio de Janeiro, defende a política de direitos sociais do país. Ela faz um alerta sobre os riscos para o bem-estar da população que podem ser causados por mudanças constitucionais sem fundamento na realidade.
16: Jandira Fegali considera que a proteção das conquistas sociais dos brasileiros deve estar no centro do debate nacional. A parlamentar cita o SUS e a educação pública entre as políticas que precisam ser fortalecidas, independentemente de quem estiver no poder.
14: Segurança Pública.
19: Avança na Câmara a proposta que cria as delegacias especializadas no atendimento às pessoas com deficiência. A repórter Silvia Munhato explica.
20: A Comissão de Defesa dos Direitos das Pessoas com Deficiência da Câmara dos Deputados aprovou o projeto que cria nos estados e no Distrito Federal as delegacias especializadas no atendimento às pessoas com deficiência. Pela proposta, o Poder Executivo deverá regulamentar a instalação gradual das delegacias, de acordo com a demanda de cada região. Por recomendação da relatora na comissão, a deputada doutora Alessandra Haber, do Podemos do Pará, foi aprovada a versão da Comissão de Segurança Pública para o projeto do deputado Juninho do Pneu, do PSDB do Rio de Janeiro. A principal mudança em relação ao texto original foi a previsão de financiamento pelo Fundo Nacional de Segurança Pública. Segundo a relatora, essa alteração dá à proposta maior viabilidade administrativa e financeira. De acordo com o texto aprovado, as delegacias deverão contar com equipes multiprofissionais formadas por delegados, investigadores, escrivães, psicólogos, assistentes sociais, intérpretes da língua brasileira de sinais e profissionais de apoio. A proposta que cria as delegacias especializadas no atendimento às pessoas com deficiência será analisada agora pela Comissão de Constituição e Justiça. Da Rádio Câmara de Brasília, Silvia Munhato.
14: Ciência e Tecnologia.
16: Uma comissão da Câmara aprovou regras para reforçar investigações de crimes cometidos pela internet. Saiba mais com a repórter Maria Neves.
21: A Comissão de Segurança Pública da Câmara aprovou o projeto do deputado Domingos Neto, do PSD do Ceará, que institui medidas voltadas a inibir crimes na internet e aumentar a pena para quem comete esse tipo de delito. Além de criar um tipo penal para organização criminosa digital, a proposta determina que a Justiça suspenda ou bloqueie perfis e contas usados para praticar crimes de forma continuada. pontuada. Atualmente, a lei prevê a retirada de conteúdos específicos por meio de ordem judicial, mas não trata do bloqueio de contas, perfis ou canais na rede de computadores. A medida define organização criminosa digital como grupo de 3 ou mais pessoas que use a tecnologia para cometer crimes com pena máxima superior a 4 anos ou que atue em mais de um país. Pelo texto aprovado, apresentado pelo relator, deputado capitão Alberto Neto, do PL do Amazonas, a pena para quem integrar, organizar, chefiar ou financiar organização criminosa digital será de 4 a 8 anos de reclusão, além da punição correspondente ao crime praticado. As penas serão aumentadas de 1/3 a 2/3 quando os criminosos utilizarem ferramentas avançadas para dificultar a identificação dos autores. O mesmo acréscimo é previsto para ataques a instituições financeiras, serviços públicos essenciais ou infraestrutura crítica, como os sistemas utilizados pelo mercado financeiro. Ainda de acordo com a proposta, empresas de tecnologia, provedores de internet e instituições financeiras serão obrigadas a colaborar com as autoridades na identificação de suspeitos de cometer crimes virtuais. Outro ponto permite ao Banco Central determinar o bloqueio temporário de contas, valores ou transações financeiras sempre que houver indícios de lavagem de dinheiro, fraudes financeiras ou outros crimes com risco imediato de dissipação dos recursos. O projeto que prevê medidas para coibir crimes virtuais ainda será analisado pela Comissão de Constituição e Justiça e terá de ser votado pelo plenário. Se aprovado, poderá seguir para análise do Senado. Da Rádio Câmara de Brasília, Maria Neves.
0: Economia.
19: Mauro Benevides Filho, do União do Ceará, questiona a proposta de orçamento da União para 2027, estimada em 7,5 trilhões de reais, e alerta para o impacto dos juros da dívida pública que, segundo ele, devem alcançar 1 trilhão e 300 bilhões de reais no ano.
16: O legislador também contesta os valores divulgados sobre as despesas previdenciárias. Mauro Benevides Filho teme que o governo federal descumpra a regra constitucional que determina o limite de tomada de empréstimos, sob o risco de tornar insustentáveis as contas públicas.
19: Luiz Lima, do Novo do Rio de Janeiro, critica a política econômica vigente no país. Ele classifica como preocupante a perda do poder de compra da população e aponta o preço dos alimentos e os baixos salários como sinais das dificuldades enfrentadas pelos brasileiros.
16: Luiz Lima também avalia que o aumento do número de beneficiários de programas sociais reflete a falta de oportunidade de trabalho. Para o parlamentar, é preciso priorizar a geração de empregos, reduzindo a dependência da população em relação aos incentivos assistenciais.
19: Bongás, do PT do Rio Grande do Sul, defende as medidas do governo federal para ajudar os micro e pequenos empreendedores com ampliação do limite de faturamento, renegociação de dívidas bancárias e acesso a mais recursos.
16: De acordo com Bongás, apoiar pequenos negócios amplia investimentos e favorece o crescimento econômico, beneficiando trabalhadores e parcelas mais amplas da população, em conformidade com as políticas públicas de promoção de oportunidades para os brasileiros.
19: Ricardo Maia, do MDB da Bahia, ressalta a necessidade de manter as políticas sociais e econômicas em vigor, priorizando os problemas concretos da população, como o fim da fome, do endividamento e o acesso à saúde, à educação e ao mercado de trabalho.
16: Ricardo Maia também critica o discurso de ódio e a polarização, lamentando que a política tenha sido transformada em disputa entre torcidas, alheia às condições reais de vida da maioria dos brasileiros e à luta por um futuro promissor.
14: Saúde.
19: A Câmara está debatendo a alternância entre medicamentos biológicos e biosimilares. Saiba mais sobre os usos dessas substâncias com a repórter Agui Pontes.
4: A Comissão de Saúde da Câmara dos Deputados aprovou uma proposta que permite a troca entre medicamentos biológicos e biosimilares. Para que a troca seja possível, é necessário haver critérios técnicos observados, acompanhamento clínico e de efeitos colaterais. A principal diferença entre esses medicamentos é a origem. Os biológicos são naturais e os biosimilares são sintéticos. A deputada Silvia Cristina, do PP de Rondônia, relatora da Comissão de Saúde, explica como se deu as discussões sobre o projeto.
0: Antes nós tínhamos um entrave, né, porque os biosimilares eram de complexo ativo, mas passado com o tempo, viu-se que podia ser feita essa dispensação, porque já não teria mais problema, especialmente com parte da vigilância sanitária. Então nós fizemos um relatório pela aprovação, então essa dispensação ela é possível para garantir, é claro, um desenvolvimento melhor com relação à saúde.
4: Os medicamentos biológicos são produzidos a partir de células ou organismos vivos. Por virem dessa fonte, as moléculas geradas são grandes e complexas, como um anticorpo, por exemplo. Por causa dessas características, os medicamentos biológicos tendem a se degradar mais facilmente, com mudanças pequenas, como a de temperatura, e não permitem cópias idênticas. Por outro lado, os biosimilares são medicamentos desenvolvidos de forma artificial para apresentar semelhança com um medicamento biológico original, trazendo o mesmo efeito e obedecendo a normas técnicas específicas. Quando surgiram, trouxeram junto muitas dúvidas sobre sua segurança e principalmente sobre a segurança em fazer a alternância entre os medicamentos biológicos e biosimilares. A relatora Silvia Cristina explica que hoje em dia essa inquietação foi superada, dado o acúmulo de estudos, não só por parte da Agência Nacional de Vigilância Sanitária, a Anvisa, mas de órgãos como a Organização Mundial da Saúde e a Agência Europeia de Medicamentos. Ela defende que a proposta procura estabelecer na legislação os tipos de medicamentos e prever a segurança da alternância entre os dois tipos, desde que tenha acompanhamento técnico. A proposta que permite a troca entre medicamentos biológicos e biosimilares espera análise na Comissão de Finanças e Tributação. Da Rádio Câmara, de Brasília, Agui Pontes.
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22: Trabalho.
23: E Gilvan Alencar, do PSB do Ceará, defende o fim da escala de trabalho 6x1, com a adoção de 2 dias de descanso por semana. O congressista critica parlamentares que, segundo ele, mudaram de posição sobre o tema durante o período eleitoral.
24: E Gilvan Alencar questiona a proposta de negociação direta entre patrões e empregados para definir a jornada de trabalho. O parlamentar considera que a mudança na legislação deve priorizar os direitos dos trabalhadores, independentemente das disputas políticas.
23: Benedita da Silva, do PT do Rio de Janeiro, defende a aprovação do fim da escala de trabalho 6x1, destacando a mobilização nacional em favor de 2 dias de descanso por semana. A deputada avalia que a pressão popular tem levado parlamentares contrários à mudança a rever suas posições.
24: Benedita da Silva considera que a participação dos movimentos sociais é fundamental para ampliar os direitos dos trabalhadores. A parlamentar ressalta a atuação de estudantes e representantes da classe trabalhadora na mobilização pela redução da jornada.
23: Reginaldo Lopes, do PT de Minas Gerais, é favorável ao fim da escala 6x1 e defende as garantias legais para assegurar tempo livre além do expediente. O deputado alega que a mudança pode melhorar a qualidade de vida e a saúde mental dos trabalhadores.
24: Em contrapartida, Reginaldo Lopes rechaça a jornada intermitente de trabalho e as negociações individuais, alegando que trabalhadores e patrões têm poderes desiguais de barganha. Ele conclama os eleitores a acompanhar as votações que ocorrerão no Senado sobre o fim da escala 6x1.
23: Alencar Santana, do PT de São Paulo, defende o fim da escala 6x1, atribuindo o avanço da proposta à mobilização popular e ao apoio do governo federal. Ele lembra ainda o governo anterior e alguns senadores que eram contrários à matéria, alegando prejuízos a empresas e à economia.
24: Na avaliação de Alencar Santana, a aprovação da PEC que acaba com a escala 6x1 vai representar uma conquista dos trabalhadores, especialmente da juventude e das pessoas que dependem do próprio trabalho para garantir o sustento.
25: Votação.
23: A Câmara aprovou um aumento do limite anual para a admissão de bombeiros militares no Distrito Federal. A repórter Paula Bittar acompanhou a votação.
18: A Comissão de Constituição e Justiça da Câmara aprovou uma proposta que aumenta o limite anual para o ingresso de efetivo no Corpo de Bombeiros Militares do Distrito Federal. Segundo o texto, em vez das atuais 377 nomeações por ano, a corporação poderá admitir anualmente até 714 novos integrantes, dos quais 94 oficiais e 620 praças. Segundo a autora do projeto, deputada Érica Cocai, do PT do Distrito Federal, os atuais limites de ingresso não são capazes de fazer frente às demandas da população nos próximos anos.
3: Nós precisamos de mais profissionais no Corpo de Bombeiros aqui do Distrito Federal. São profissionais que não apenas protegem o patrimônio, mas são profissionais que protegem a vida ou as vidas da população. Todas as vezes que nós temos algum tipo de situação emergencial, nós lembramos dos bombeiros e nós chamamos os bombeiros. Então são profissionais que são fundamentais para nossa cidade.
18: A proposta que aumenta o limite anual para o ingresso de efetivo no Corpo de Bombeiros Militares do DF já pode seguir para o Senado, a menos que haja recurso para votação antes pelo plenário da Câmara. Da Rádio Câmara de Brasília, Paula Bittar.
6: Eleições.
7: Reeleito com mais de 52 mil votos, Bebeto, do PP do Rio de Janeiro, agradece o apoio dos eleitores de mais de 88 municípios do estado e atribui a vitória à fé em Deus. Ao dizer que apresentou mais de 32 projetos, ele reforça estar entre os 10 deputados fluminenses mais atuantes.
23: O congressista destaca sua atuação na defesa de obras de mobilidade urbana na Baixada Fluminense, com a duplicação da rodovia Presidente Dutra e a revitalização da ferrovia em São João de Meriti. Bebeto promete seguir atuando em benefício do estado.
7: Charles Fernandes, do PSD da Bahia, agradece os quase 90 mil votos recebidos que o conduziram para o seu terceiro mandato na Câmara e reafirma seu compromisso em defender a agricultura familiar, o agronegócio e os municípios baianos na próxima legislatura.
23: Ele destaca investimentos na área de saúde do estado, incluindo mais de 20 hospitais e 27 policlínicas. Charles Fernandes defende ainda a soberania nacional, a autonomia dos povos e as relações internacionais baseadas na cooperação e nas relações harmoniosas entre nações.
7: O Tony de Paula, do PSD do Rio de Janeiro, critica posicionamentos do Tribunal Superior Eleitoral, alegando haver diferença de tratamento aos candidatos à presidência da República no que diz respeito à retirada de publicações nas redes sociais.
23: O Tony de Paula pede que os ministros não protejam candidatos supostamente ligados às milícias, ao citar contratações de familiares de milicianos em gabinetes parlamentares, influências em hospitais federais e repasses de emendas a entidades ligadas a esses grupos.
7: Paulo Soares, do Podemos de São Paulo, faz um balanço dos seus 4 meses de mandato e destaca a apresentação de 31 propostas e a atuação em 7 relatorias. Entre os resultados, ele cita um projeto já transformado em lei voltado à prevenção da saúde da mulher.
23: Paulo Soares também agradece os votos recebidos e afirma que vai continuar acompanhando as demandas do interior paulista, mesmo sem mandato. Ele defende uma atuação política focada em áreas como saúde e educação, com menos disputas ideológicas e mais atenção aos problemas da população.
7: Luiz Couto, do PT da Paraíba, agradece os mais de 60 mil votos recebidos, embora não tenham sido suficientes para garantir sua reeleição. Com 5 mandatos como deputado federal e 2 como estadual, ele afirma que sua trajetória foi dedicada à justiça social e à defesa dos direitos humanos.
23: Luiz Couto também reafirma o compromisso de continuar servindo ao povo paraibano, mesmo fora do Congresso. Para ele, o fim do mandato não encerra sua atuação em defesa da população, guiada, segundo ele, pela fé, pela honestidade e pelo compromisso com o próximo.
7: Geraldo Rezende, do União de Mato Grosso do Sul, diz que respeita o resultado das urnas e que vai seguir trabalhando até o último dia do seu mandato. No balanço de sua trajetória, ele destaca participação na criação da Universidade Federal da Grande Dourados.
23: Geraldo Rezende menciona ainda sua contribuição para a construção do Hospital Regional de Dourados e a implementação do primeiro SAMU indígena do país. O deputado também cita a construção de creches em aldeias e a defesa da regionalização dos serviços públicos.
7: Ismael, do PL de Santa Catarina, agradece os mais de 70 mil votos que recebeu, mas lamenta não ter alcançado a reeleição. Após 4 anos na Câmara e 37
24: anos de vida pública, o parlamentar faz um balanço da sua trajetória política e enaltece a experiência adquirida no Congresso.
23: Além disso, Ismael cita participação em comissões e frentes parlamentares, entre elas a de amparo às comunidades terapêuticas. O deputado conclui que pretende seguir em frente, agradecendo à família, aos amigos e aos eleitores pelo apoio.
24: Termina agora o Jornal Câmara dos Deputados, produzido pela Rádio Câmara, com trabalhos técnicos de Rafael Santos e apresentação de Márcio Aquilissardi e José Carlos Andrade. Uma ótima noite para você.
23: A Voz do Brasil volta amanhã. Boa noite.
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1: Rádio Mundo Melhor FM, 22 horas.
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2: Mundo Melhor, 22 e 2.

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8: Mundo melhor, 22:32.

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9: Mundo Melhor, 22:46.
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13: Mundo Melhor, 22:47.

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O anjo do Senhor anunciou a Maria e ela concebeu do Espírito Santo. Ave Maria, cheia de graças, o Senhor é convosco. Bendita sois vós entre as mulheres e bendito é o fruto do vosso ventre, Jesus. Santa Maria, Mãe de Deus, rogai por nós, pecadores, agora e na hora de nossa morte. Amém. Eis aqui a serva do Senhor, faça-se em mim segundo a vossa palavra. Ave Maria, cheia de graças, o Senhor é convosco. Bendita sois vós entre as mulheres, e bendito é o fruto do vosso ventre, Jesus. Santa Maria, Mãe de Deus, rogai por nós, pecadores, agora e na hora de nossa morte. Amém. E o Verbo se fez carne e habitou entre nós. Ave Maria, cheia de graças, o Senhor é convosco. Bendita sois vós entre as mulheres, e bendito é o fruto do vosso ventre, Jesus. Santa Maria, Mãe de Deus, rogai por nós, pecadores, agora e na hora de nossa morte. Amém. Rogai por nós, Santa Mãe de Deus, para que sejamos dignos das promessas de Cristo. Oremos. Infundi, Senhor, vos rogamos a vossa graça em nossos corações, para que nós, conhecendo pela anunciação do anjo a encarnação de Jesus Cristo, vosso Filho, por sua paixão e morte de cruz, cheguemos à glória da ressurreição. Pelo mesmo Cristo, nosso Senhor. Amém.

0: Louvado seja nosso Senhor Jesus Cristo. Que a graça e a paz de Deus, nosso Pai, e de Jesus Cristo, nosso Senhor, estejam com todos vocês e seus familiares. Prezados radiovintes, hoje é quarta-feira, dia 14 de outubro, e nós vamos meditar o Evangelho de Jesus Cristo segundo Lucas, capítulo 11, do versículo 42 ao 46. Naquele tempo, disse Jesus: ai de vós, fariseus, porque pagais o dízimo da hortelã, da arruda e de todas as outras ervas, mas deixais de lado a justiça e o amor de Deus. Vós deveríeis praticar isso sem deixar de lado aquilo. Ai de vós, fariseus, porque gostais do lugar de honra nas sinagogas e de ser descumprimentados nas praças públicas. Ai de vós, porque sois como túmulos que não se veem, sobre os quais os homens andam sem saber. O mestre da lei tomou a palavra e disse: mestre, falando assim, insulta-nos também a nós. Jesus respondeu: ai de vós também, mestres da lei, porque colocais sobre os homens cargas insuportáveis e vós mesmos não tocais nessas cargas nem com um só dedo. Palavra da salvação. Amados radiovintes, ainda dentro da refeição, Jesus continuou a sua lamentação. Não pronunciou maldições, mas ais, por causa das ações dos fariseus. O primeiro, porque davam o dízimo além do exigido pela lei, mas transgrediam a justiça e o amor a Deus. Não socorrendo o próximo, violavam assim o sentido do dízimo, que era para o sustento dos levitas e dos mais necessitados. O segundo revela o íntimo dos fariseus, que eram observantes escrupulosos, não para adorar a Deus, mas para serem vistos e considerados ilustres pelas pessoas, ostentando orgulho e vaidade. No terceiro, ao dizer que os fariseus eram como os sepulcros, brancos por fora, mas fétidos por dentro, Jesus declara que, em vez de purificar as pessoas, eles as contaminavam com suas práticas. A luz que Jesus projetou era forte, mas iluminadora e capaz de retirar o mal que cegava os fariseus. Oremos. Nós vos pedimos, Senhor, que vossa graça nos preceda e acompanhe e nos torne atentos para perseverar na prática do bem. Por nosso Senhor Jesus Cristo, vosso Filho, na unidade do Espírito Santo. Amém. Meu abraço, amigo, que a bênção de Deus, Pai, Filho e Espírito Santo, desça sobre todos vocês e permaneça para sempre. Fiquem com Deus e até daqui a pouco no programa Fé Católica.
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0: Amados irmãos, amadas irmãs, iniciamos o programa Fé Católica e a nossa catequese hoje é sobre o dia da celebração do batismo e o ministro do batismo. Embora possa ser celebrado em qualquer dia, recomenda-se que o batismo seja ordinariamente celebrado no domingo ou, quando oportuno, na vigília pascal, para manifestar sua relação com o mistério de Cristo ressuscitado. O batismo de crianças pode ser celebrado durante a missa dominical, observadas as normas dos livros litúrgicos, para evidenciar sua dimensão comunitária e sua relação com a Eucaristia. Quando não for celebrado durante a missa, procure-se oportunamente apresentar os batizandos à comunidade. Quando celebrado no tempo comum, podem-se usar paramentos brancos. Sempre que possível, a celebração do batismo seja comunitária. No mesmo dia e na mesma igreja, não se celebra o batismo mais de uma vez, salvo justa causa. São ministros ordinários do batismo o bispo, o padre e o diácono. Compete especialmente ao pároco batizar os que pertencem à sua paróquia. Fora do caso de necessidade, nenhum ministro celebra o batismo em paróquia alheia sem a devida licença do pároco do lugar. Em caso de necessidade, sobretudo em perigo de morte, qualquer pessoa pode batizar, desde que tenha a intenção real de realizar o batismo cristão, use água verdadeira e pronuncie a fórmula: fulano de tal, eu te batizo em nome do Pai, do Filho e do Espírito Santo. O adulto a ser batizado seja quanto possível apresentado ao bispo diocesano para que ele mesmo o batize se julgar conveniente. O adulto batizado deve receber logo após o batismo o sacramento da crisma e participar da Eucaristia, salvo motivo grave em contrário. O padre que batiza quem já saiu da infância tem, pelo próprio direito, faculdade para administrar-lhe também a crisma. Meu abraço, amigo, a minha bênção, fiquem com Deus e até o próximo programa.
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0: Amados irmãos, amadas irmãs, iniciamos a Novena do Bom Pastor. Sou Dom Félix, bispo da Diocese de Governador Valadares. Sou pastor dessa porção do povo de Deus da região do Vale do Rio Doce. É com alegria, então, que nós iniciamos em nome do Pai e do Filho e do Espírito Santo. Amém. Peçamos perdão. Senhor Jesus, bom pastor, tem compaixão de nós, porque somos pecadores. Não leves em conta as nossas faltas, mas concede-nos a graça de arrepender-nos dos nossos pecados. Converte-nos a ti. Não nos deixes pecar. Não nos deixes cair em tentação. Livra-nos do mal e perdoa todas as nossas culpas. Amém. Façamos o nosso agradecimento. Ó Deus, nosso Pai, nós te damos graças por todo o bem que nos fizeste até agora. Nós te agradecemos pelos imensos benefícios que concedeste a todos nós, seres humanos, e a todas as outras criaturas tuas que estão no céu, na terra e em todo o universo. Por teu Filho Jesus Cristo, Senhor nosso e bom pastor, a ti, nossa ação de graças, a honra e a glória, pelos séculos dos séculos e por toda a eternidade. Amém. Ouçamos a palavra de Deus. Eu sou o bom pastor. Conheço as minhas ovelhas e elas me conhecem, assim como o Pai me conhece e eu conheço o Pai, e dou a minha vida pelas ovelhas. João 10:14. Meditemos a palavra de Deus.

Façamos agora a nossa intenção geral para alcançar a graça de perdoar as ofensas. Ó Deus de bondade, tu que não levas em conta nossas culpas, tu que perdoas a todos que te ofendem, dá-nos um coração manso e humilde, como é o coração de Jesus. Concede-nos a graça de perdoar sem restrições e sem medidas a todos que fazem o mal contra nós. Não permitas que caiamos na tentação de pagar o mal com o mal. Ensina-nos a amar nossos inimigos e a rezar com frequência pelo bem deles. Nós te pedimos por Cristo Senhor nosso. Amém. Façamos agora uma pausa para que no silêncio do nosso coração, com os olhos fixos na imagem do bom pastor, seja feito a ele o pedido de graças que desejamos receber dele por meio desta novena.

0: Oremos. Senhor Jesus, Filho de Deus e Filho de Maria, tu que és verdadeiro Deus e verdadeiro homem, tem piedade de nós. Senhor Jesus, tu que és o Cristo de Deus, tem piedade de nós. Senhor Jesus, tu que és o bom pastor, atende a nossa súplica. Rezemos uma Ave Maria, pedindo à nossa querida Mãe do Céu, que por intercessão dela, sejam recebidas as graças do bom pastor que dele esperamos obter. Ave Maria, cheia de graças, o Senhor é convosco. Bendita sois vós entre as mulheres, e bendito é o fruto do vosso ventre, Jesus. Santa Maria, Mãe de Deus, rogai por nós, pecadores, agora e na hora de nossa morte. Amém. Neste momento, nós vamos abençoar a água. Ó Deus Criador, nós te damos graças porque criaste a água para nos dar vida, saciar nossa sede, para lavar e refrescar nossos corpos, para molhar a terra e fazê-la produzir frutos que nos alimentam e sustentam. Nós te agradecemos pela água do batismo, pela qual tu nos purificas, a fim de que tenhamos uma vida limpa da sujeira do pecado e sem nenhuma mancha do mal. Nós te damos graças, porque por Jesus Cristo, que ofereceu a uma mulher samaritana e continua oferecendo a todos nós a água viva, da qual quem beber nunca mais terá sede, tu sacias a sede de todos os seres humanos. Abençoa, ó Pai, esta água que colocamos em tua presença. Concede a todos que fizerem uso dela tua proteção e a cura de suas enfermidades. Assim como pela passagem dos hebreus pelas águas do Mar Vermelho, tu os libertaste da escravidão do Egito, a todos que usarem desta água, livra-os de todos os males. Nós te damos graças e te pedimos por Jesus Cristo, Senhor nosso. Amém. Façamos agora a nossa consagração ao bom pastor. Ó bom pastor, nós te consagramos toda a nossa vida. A ti confiamos nossas famílias e nossos amigos. Tudo que temos e tudo que somos entregamos a ti. Tu és a fonte da vida. De ti procedem a cura e a libertação de todos os males. Tu és nossa luz e salvação. Queremos ser tuas ovelhas e pertencermos para sempre ao teu rebanho, pois junto de ti encontramos acolhida, paz e segurança. De todos os temores, tu sempre nos livras. Em ti pomos toda a nossa esperança, pois quem em ti espera jamais será decepcionado. Bom e eterno pastor, seguindo a ti com fidelidade, sabemos que após nossa peregrinação neste mundo, seremos recebidos por ti no céu. Lá, conforme tua promessa, viveremos para sempre contigo e teremos a felicidade eterna. Amém. Rezemos juntos a oração que o Senhor nos ensinou, através da qual nós chamamos a Deus de Pai e nos comprometemos a viver como irmãos e irmãs. Pai nosso que estais nos céus, santificado seja o vosso nome. Venha a nós o vosso reino. Seja feita a vossa vontade, assim na terra como no céu. O pão nosso de cada dia nos dai hoje. Perdoai-nos as nossas ofensas, assim como nós perdoamos a quem nos tem ofendido. E não nos deixeis cair em tentação, mas livrai-nos do mal. Amém. Recebamos agora a bênção do bom pastor. Que o bom pastor nos olhe com amor, traga luz aos nossos olhos e serenidade para o nosso coração. Amém. Que o bom pastor nos abrace agora com ternura, de modo que sintamos o afeto do seu divino coração. Amém. Que o bom pastor seja nosso guia, nos faça conhecer sua estrada, nos conduza e conduza nossas famílias pelos caminhos da paz e da felicidade. Amém. Ao bom pastor, a honra, a glória e o louvor para sempre. Amém. Que a bênção de Deus, Todo-Poderoso e rico em misericórdia, Pai, Filho e Espírito Santo, desça sobre todos nós e permaneça para sempre. Amém. Fiquem com Deus.
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1: Tô chegando, minha gente. Tô chegando. Nessa manhã de quarta-feira, meiuca da semana, hoje, 14 de outubro de 2026. E aí, meu filho, como é que tá? Tá tudo bem por aí? Tá acordado, né? Já agradeceu a Deus por abrir os olhos, por sentir o cheiro, por ouvir, agradecer a Deus pela noite dormida? Já pediu a Deus para que você tenha uma quarta-feira abençoada, iluminada, protegida, guiada e amparada? Já pediu a Deus que não lhe falte nada na mesa para comer, para beber? Já agradeceu a Deus pelo dom da vida? Já agradeceu a Deus por você poder daqui a pouquinho ir para sua roça, trabalhar, para o curral, tirar o leitinho da mimosa? Já agradeceu a Deus por você estar aí já tirando o leitinho da mimosa? Pelas suas vaquinhas, pelo leite? E a gente começa o programa mandando um abraço muito especial ao Mauro Couto, tá em Nova Módica. Esse guerreiro tá aí sempre ouvindo a gente. Ô Nem! Oi, Serafina! Bom dia, minha gente! Bom dia, Nova Módica! Bom dia, Galileia, já tá acordando aqui. Você que tá escutando nós aí, já manda aí o nome da sua cidade, beleza? Manda aí, ó. Meu nome é Bastião e eu moro onde? Pronto, fala. Falando em Sebastião, deixa eu mandar um abraço lá pra Frei Lago Negro, um abraço. A cidade de Frei Lago Negro, muito obrigado, minha gente. Bom dia, Derribadinha. Bom dia, Luiz. Bom dia, Antônio de Toflotone. Bom dia, Alcide Patinga. Bom dia, Eduardo de Lei. Um abraço pra vocês, minha gente.
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1: Alô, Chicota! Chicota tá na escuta, né, Chicota? Chicota.

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1: Então a gente começa o programa nesta quarta-feira, 14 de outubro de 2026, ao vivo, 4 horas e 10 minutos, ao vivo! Agradeça a Deus, meu filho, pela vida e pelo fôlego, pela oportunidade de acordar e começar de novo, pelos aprendizados, pelos momentos difíceis que ensinam, fortalecem e fazem crescer, pela família e amigos, pela presença de quem apoia, ama e caminha junto com você. Pela sua profissão, por esse dom que Deus te deu, o dom de vaqueiro, de leiteiro, caminhoneiro, de açougueiro, os nossos amigos, as nossas amigas garis que deixam a cidade limpinha, acordam, aliás, nem dormem, passa a madrugada limpando a cidade. Enfim, agradecemos a Deus por tudo, tudo, tudo, tudo, tudo. 4 horas e 11 minutos, a gente começa o programa. Vamos abrir a porteira aí, doutor Adelmário Lopes. Abra a porteira comigo. Mauro Couto, de Nova Módica. Abra a porteira comigo. Juarez, de Matheus Lobato.

0: Hora certa, 4h13, 4h13. Bom dia, Gevezão do meu coração. Bom dia, bom dia, bom dia, alô, Zé Maria. Bom dia, vovô da Lara.
1: Bom dia, Luciano. Bom dia, por aqui vai sendo Jota, o vovô da Lara, hein? Mais uma jornada por aqui em busca do Caratinga hoje,
0: meu. Vai, meu filho, vai Caratinga.
1: Vamos em busca do Caratinga, deixando o GVC de pra
0: isso
1: trás.
0: Isso aí, ó.
1: Vamos aí, ligado na Mundo Melhor aqui. Ah. Vamos, vambora.
0: Vambora.
1: Vou com você,
0: hein? Mas vai devagar, tá, meu filho? Vai devagar, não corre muito não, tá, Zé Maria?
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0: bonita, né? Às vezes sinto que o mundo esqueceu de mim. Não, não. Não sei por quanto tempo ainda. Eu vou viver assim. Eu vou.
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0: Ai, bom dia, Patinha. Patinha já acordou. Segura, filhote! Ao treço! Bora, meu filho!

lanchonada. Trenhado de bom, viu? Ô, gente, 4:21. 4:21. Bom dia, bom dia, bom dia. Bom dia pra você que tá aí no seu cantinho. Eita, nessa paisagem. Sentindo o cheirinho do fogão a lenha, né, rapaz? É bom demais. Ô, gente, nada como a vida simples na roça. Tem o que comer, né? Cheirinho da natureza, o barulho da água caindo à vontade. Ai, como é bom, né? Uma vida simples na roça. Tem o que comer, né? Cheirinho da natureza, o barulho da água caindo à vontade.

A vida na roça é lugar de paz, é sinônimo de paz, tranquilidade, respirar o ar puro. Como é bom poder acordar, tomar um cafezinho feito no fogão a lenha, sentir o cheirinho da fumaça. Ai, saudades que eu tenho do Baranal Jampruca. Saudades que eu tenho de Frei Inocêncio, minha Tarumirim. Alô, Gonzaga. Safira. Eita, onde que eu já fui sentir o cheirinho do fogão a lenha? Eu já tô com saudades do Corgo dos Remígios. De ver aquela paisagem, aquele fogão a lenha, torando na alta. Como é bom, né, gente? Alô, Corgo dos Reis. Você que mora no seu cantinho, a gente sabe que tem as suas dificuldades, né? O pessoal fala assim, vida na roça é difícil, mas é gostoso, é prazeroso. E se não fosse vocês aí na sua roça, plantando, colhendo, pra nossa cidade comer e sobreviver? Por falar nisso, eu quero mandar um abraço a todos os caminhoneiros que estão cortando a estrada ouvindo a gente. Ai, meus amigos guerreiros do volante.

muito bom, né? É muito bom. E temos que, eu sempre gosto de dizer o que eu vou dizer aqui agora. Nós temos que valorizar, né? Nós temos que valorizar os nossos amigos que trabalham na roça, que dão aquele duro danando aí, né? Temos que valorizar. Pessoal, chegar aí, colocar feirinha pra vender, né? Vender lá o seu molho de couve, de cebola, de alface, as mandiocas, chuchu, né? As rapadura, né? O melado, o queijo, o requeijão, porque dá trabalho pra fazer, dá trabalho pra plantar, pra cuidar e pra colher e chegar até você, né? 4h24, bom dia! Ô, Adilson! Chega aí, meu filho. Meus. Ó, Adilson no Bananá, Jampuca.

0: você. É, rapaz, quando a Erli tá arrumando lá, a Erli fala nisso, já tá tomando banho pra vir pra balada.
1: Escuta. Luciano, tô aqui tomando banho pra mim pro GV. Manda alusão pra ele e a Dilson aqui, nós já tá te ouvindo, falou?
0: Valeu, Erli! Meus amigos, gente boa, né? Um abraço pra vocês, hein, viu, Adilson? Já tomou um cafezinho, meu filho? Essa música moreninha linda do meu bem querer. É, quando ele fica fora de casa, o homem chora, tadinho. Ele sente falta, saudade da sua moreninha linda, né? 4h26 agora, bom dia, minha gente! Quando...

0: 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Ô, beleza!
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6: Bom dia, boa caminhada, Lenira. Tá curtindo a gente? Vai lá, vai caminhar, viu? Olha a hora, gente, 4:30. Bom dia, GVzão do meu coração,

0: Olha a hora, minha gente, olha a hora, 4:37, 4:37. 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Ai, meu guy, deixa eu mandar um alô lá pro... Hein? Ô, Adilson, já tomou um cafezinho aí, Adilson? Ou não fez ainda? A Erli que faz, hein? Ou é você? Ó, a Dilson tem cara de fazer um cafezinho amargo, filho. Um cafezinho difícil de descer. Não é nada, o café do Adilson é bom, viu? É, o Adilson ali faz tudo café bom ali. Só o Joãozinho não faz café, né? 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Chamou, precisou, meu filho? E tem furou também, como é que é? Furou? Tá na água. Ih, meu, tá na água, falhou, viu? Furou?
1: Tá na água.
0: É, tô na água mesmo. Um abraço pra vocês do bairro Capim, muito obrigado pela audiência, tá? É, vocês estão ouvindo a gente no bairro Capim aí, viu? Ô, Márcio, como é que tá aí? Tá bem? Tranquilo, filho? Tranquilo? Ai, meu Deus do céu, o povo trabalha cedo, né, gente? O povo caminha cedo, trabalha... Não, não é possível, não, aí. Pelo amor de Deus. Ô, Guinaldo, meu filho. Vem cá, Guinaldo, cá. Você mandou o vídeo pra mim, 4:33, tem 7 minutinhos. Você já tá trabalhando, meu filho? Eita, tá em Alto Santa Helena, já tá trabalhando com as máquinas pesadas. O homem é bruto, rapaz. O homem é bruto. Um abraço. Ô, formiga, será que o formiga tá dormindo ainda, né? Acorda, formiga. Acorda, formiga. Mandou um bom dia lá pro Lete. Ô, Lete, bom dia pra vocês, hein, meu filho? Tá tudo bem por aí? O pessoal aí dos Remígio, tudo gente boa, viu? Ei, tem tanta gente boa lá, rapaz. É, o Lete. O Elton, o apelido dele é Lete, né? Muito obrigado aí, viu, filho? Ele é o marido Aparecido lá do Remígio. Um abraço, em breve nós volta por aí, viu? Em breve nós estamos aí de novo, tá? Um abraço pra vocês aí. Será que o Ailton da Lucilene já tá lá no curral tirando o leitinho da mimosa, rapaz? 4:41, será? Ô, Pata, já tomou café, ô, Pata? Silvana, a nossa querida Patinha, um abraço! 97 FM.
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0: Olha a hora, minha gente. 4h47. 4h47. Alete! 4h47. Tá ouvindo nós aí, né, Alete? Um abraço pra você e pra Aparecida e no Remix, viu, gente? Muito obrigado. Obrigado pela audiência. 4h47. 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Ô, Leandrinho, já acordou, meu filho? Leandrinho da Sorcan. Fala comigo, fiote. Já pulou da cama? Ô, Nardim. Ô, Naldinho, tá no mirim. Moreira tá sumido, rapaz, né? Engenheiro Caldas, o homem sumiu, hein? E eu, hein? Ô, Moreira, cadê tu, meu filho?
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0: É, só porque eu falei que ia mandar o Naldinho pra cortar o cabelo e você sumiu. Eu devia ter pensado assim, vai dar muito trabalho cortar esse cabelo desse homem, o Renato tá falando todo dia lá, viu? Ai, ai, tadinho do Nardinho, hein? Ô, Marcinho Barreto, tá ouvindo o programa já, Marcinho Barreto? Chicota Braga, João Tromba, tá todo mundo ouvindo aí, né? 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Ô, Marcinho Barreto, será que o Marcinho Barreto tá acordado? Vou mandar essa moda pra ele aqui. Se ele tiver acordado, ele vai mandar um oi pra nós lá. Não tem como mandar um leite, né? Mas pelo menos o oi tem como. Um abraço pra vocês aí que tá escutando nós, viu? Ao Juventino Chaves, acorda, meu filho! Pessoal aí de Sapucaia, né? Um abraço, minha gente!

0: você.
1: Luciano Fernandes.
0: Sempre. Opa, Marcinho Barreto apareceu, meu filho. Marcinho Barreto apareceu, homem apareceu. Ó, bora mandar sua mensagem aí, 99989-1977. 99989-1977. Tá lá de ban. O safoneiro é quem comanda o som. Um abraço todo, um abraço muito especial pra todos vocês aí, tá bom, gente? Tá bom? Ó, se Deus der vida e saúde, Deus der vida e saúde, eu vou falar uma coisa que eu vou cumprir, não vou voltar atrás não, viu? Deus der vida e saúde, eu vou passar essas festanças de final de ano com o pessoal aí dos Remígio, o Corpo dos Reis, tá? Se Deus quiser, viu? Eu tô falando no ar e não vou voltar atrás não, viu? Deus quiser, vem aí o Natal, virar de ano, né? O Natal, reunir com as pessoas... Eu vou passar com vocês aí, pode deixar, não vou passar por aí, viu? Nós tomamos um cafezinho de rapadura, comer um pedacinho de queijo, hein? Eu fico imaginando, rapaz, eu tava lá na casa da Aparecida lá, Maria Aparecida, o Lete aí, um abraço a todo mundo, viu, gente? A Cacá, né? A Cláudia. A Cláudia, eu vou chamar ela de Cláudia 2K, viu? KKK, é KK, chama ela de Cláudia, eu vou falar KKKKKK. Passar lá, tomar um cafezinho com esse povo aí, né? Trem bom, menino, tomar um cafezinho lá com eles, aí. Eu fico imaginando na época de junho, época de frio, né, rapaz? Ficar em frente esse fogãozinho além. Você tá doido? Trem bom, viu? Compensação, frio ali, vou te falar a verdade, viu? Eu tava ali esse final de semana, um clima gostoso, menino. É um clima gostoso. Tava muito bom. Mas um abraço mais uma vez pra vocês, viu? Eu não vou cansar de agradecer vocês pelo carinho, não. E eu agradeço aqui, gente, o córrego lá dos Remígio, dos Reis, dos Rosas, mas eu agradeço a cada um de vocês que me recebe na casa de vocês aí, tanto presencial quando eu vou e quando a gente tá falando e chega na sua casa através das ondas da 97, através do celular, do aplicativo. O nosso muito obrigado, viu? Um abraço pra gente. Ô, Lete, acorda, Lete. Lete ouvindo 97. Lete ouvindo 97. Lete ouvindo 97. Um abraço pra vocês e muito obrigado pela audiência. Que é fogão a lenha lá, gente, treinado de bom, viu? O fogãozinho a lenha, torana alta, linguiçinha lá por cima. E, ó, quero agradecer e mandar um abraço a todos vocês aí. Que tem um pessoal que levanta cedo pra moer cana, fazer lá o caldo de cana, né, rapaz? Pra fazer lá, não tô falando que a Maria Aparecida chorando, não. Para com isso, hein? E nem a Cláudia chorona, viu? Nem a Lucilene. Ih, a Tuninha, será que a Tuninha chorona, mim? Ô, Tuninha, acorda, trem! Mas eu quero dar um abraço aqui a vocês que levantam cedinho pra moer a cana, né? Fazer o caldo de cana lá, depois o melado, a rapadura. Começa cedo a luta, meu filho. Começa cedo a luta. E é prazeroso, né, pra quem trabalha nesse setor. Aí quando tá tudo bonitinho lá, as rapaduras, tudo formadinho atrás da outra, né? Ô, trem bom, gente. Eu ganhei uma rapadura lá dos Remígio, rapaz. Tá lá em casa a rapadura. Tá lá em casa, vou fazer café de rapadura com ela, vou fazer um pezinho de moleque, é bom. Eu quero mandar essa música a todos vocês que estão trabalhando aí já na luta, né? O pessoal da turma do curral aí, tirando leitinho da mimosa. Quero deixar meu abraço a vocês que já estão com o fogão a lenha aí torando na alta pra fazer o almoço, né? Falar nisso, mandar um abraço lá pra Yasmin, Yasmin o Messias, Yasmin o Messias e o Ivan. Eu quero dedicar essa música a todos vocês. Mas de forma muito especial, porque essa imagem do fogão a lenha lá da Maria Aparecida, meu filho, não sai da cabeça não, viu? Uma imagem muito bonita. Que Deus abençoe a todos vocês que tem aí seu fogãozinho a lenha, você que levanta cedo pra ir trabalhar, tirar o leitinho da mimosa, pra ir pro pasto roçar. Eita, povo da roça que eu amo de montão. É por isso que eu falo, rapaz, o radialista do povão.
1: Luciano

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Ai, ai, são 5 horas mais 9 minutos, meu filho. 5 e 9 agora, tá? Oh, Maria, Maria, Maria, Maria! Tá ali na região do Vila Isa. É, tá ali na região do Vila Isa. Tá lá fazendo, menino. Tá lá fazendo, trezinho doitoso. Ó, a Maria é fera, viu, menino? Pega o nome do negócio. Tem buffet que fala, né? É, né, menina? Trenhada lá que ela faz muito gosto gostoso, viu? É, tá lá já. Bom dia, Luciano. Não estou na roça tirando leitinho da mimosa, mas estou na cozinha fazendo espetinho de frango. Ah, delícia, me deixou com água na boca aqui. Eita, travei. Me deixou com água na boca aqui, viu, Maria? Prostia, você é minha. Minha. Tá ligadinha lá, né? É, lá no Instagram dela, Delícias da Mia. Eu te falar, viu, menino? Tá fazendo trem bom lá, viu? Nosso Deus, menino. Jesus amado. O povo começa cedo deixando a gente com água na boca, viu? Bom dia, Thiago. Thiago tá no Paraná, Jean Pruca. Alô, Thiago. Bom dia pra você, meu filho. Alô, Márcio. Alô, Márcia.

0: Assim é o Nardim. Sou eu assim. Assim é o Nardim pensando na Zaira, né? Rapaz, ó. Assim é o Nardim. Pensando na Zaira quando ele tá fora de Tarumirim. Pensando em minha. Ah, rapaz, um dia eu cheguei lá na casa do Nardim, fui lá tomar um cafezinho com ele, um cafezinho margoso, né, rapaz? Cheguei lá, o homem tá baixado, cabeça baixada, né? Olho, o zóio vermelho. Que foi, Nardim? Você tá assim, meu filho? Ai, que saudade da mulher. Ô, mano, mas vem cá, a Zaira tá aí, meu filho. Ah, meu filho, tá não, dá uma saidinha. Ô, oh, Nardim, fixa não, meu filho. Não põe na cara do pai dela que você tá chorando, chonado, né? Ai, ai. Ô, Nardim, igual falando sério. Já, ô, Nardim, ó, não esqueci não, viu, Nardim? De qual foi Tarumirim, meu filho? Eu quero saborear um franguinho com quiabo. A Lucilene lá do Corgo do Zeida tá pensando assim, de novo? Ô, menino que gosta de frango com quiabo, deve estar pensando assim, né? Rapaz do céu, mas eu saboreei um franguinho com quiabo gostoso lá na casa da Lucilene, rapaz. É, um franguinho com quiabo, uma taioba, um arrozinho gostoso. Mas o que eu comi lá? Feijoada, lasanha. A lasanha até ajudei a montar a lasanha lá, né? Mas um abraço pra vocês aí, Lu. Obrigado, Ayrton. Aí tá lá no curral tirando leitinho da mimosa pra fazer aquele estrenhado bom de requeijão, viu? Mulher, vou te falar a verdade, mulher ali é bruta, ali não brinca serviço não, trabalha muito, né? Tá igual meu amigo Nardinho, Nardinho hora dessa acordou, né, já? Agora são, deixa eu ver quantas horas aqui, agora já são R$5,21, R$5 não, gente, eu em R$5, 5h21, com certeza o Nardinho já acordou hora dessa, já tá indo pra trabalhar, né, rapaz? O homem ali trabalha, viu? Nossa, Deus, aí trabalha. Eu volto já, me espera aí.
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13: Hora certa, 5:28. Bora mandar essa aqui lá pro Ayrton, lá no Corpo dos Reis. Ele é fã da Paulinha Fernandes. Eita, aí danado. Eita, Ayrton, danado, meu filho. A Paulinha Fernandes pra você aí, meu filho, ó.

Bom dia, bom dia, bom dia, Valquíria. Ô, Valquíria, você tá aí no Bom Jardim, né, filha? Tá lá no Bom Jardim, Patinho, no Vale do Aço. Um abraço pra você, viu? Ó, oh, deixa eu mandar um bom dia aqui. Eu mando um alô lá pro Ayrton, eu mandei lá Paulinha Fernandes, mandei o Léo Magalhães. E o Ayrton gosta da Paulinha. A Lucilene, esposa dele, a mulher do requeijão, ela faz requeijão, ela é muito fã do Léo Magalhães, né? Deixa eu mandar um bom dia aqui pra... Cadê? Ô, oh, Roberto e Gino! Ih, rapaz, ontem tá bravo. Aí mascou. Aí mascou, né, Roberto e Gino? Ai, meu filho do céu. Deixa eu mandar um bom dia. Ô, Luciano, bom dia. Manda um alô lá na Fazenda Filadélfia, que é o Eliseu. Ô, oh, Eliseu, tá ouvindo eu. Bom dia, Eliseu. É, bom dia pro Mineirinho. O Mineirinho tá na escuta também, Mineirinho? Tá mais dormindo que acordado, hein, filho? Deixa eu mandar uma música pro Roberto e Gino pra ver se melhora lá comigo, tadinho. Tá bravo, não sei por que tá bravo, hein? Ei, Roberto e Gino, cara de menino. Menininho. Roberto e Gino! Ô, oh, Roberto e Gino danado! Depois eu vou aí pra você pagar um pastel pra mim e um caldo de cana, viu? Roberto e Gino Venades. Um abraço pra você, meu filho! 5h36, minha gente! Ô, oh, Mineirinho! Segura aí, Mineiro! Hoje eu fiz.

0: chorar. Chitãozinho chororó, hein? Tá de boa aí? Tá de boa? Bom dia, bom dia. Meu amigo Roberto Egino, será que o Roberto Egino foi dormir de novo? Será que na hora que tocou Zezé de Camargo e Luciano, hoje eu vim te procurar, a saudade era demais, vim falar do meu amor. Deve ter dormido de novo, meu misericórdia, meu Deus. Acorda, Roberto Egino, estrupício. Bom dia pra você, viu, meu filho? Deus te abençoe, viu? Roberto Egino, menininho, gente boa. Ô, Jarbinhas, tá na audiência, hein, Jarbinhas? Tá em Tarumirim também, tá na escuta, né? Um abraço, fiote. Bom trabalho pra você aí, viu? Roberto Egino dormiu, não tá acordado. Meu amigo Roberto Egino, gente boa. Acorda cedo, homem. Eu acho que nem dormindo dorme. Madruga. Fica aí em busca de informação. Grande Roberto Egino. Um abraço pro Rogério Fernandes, viu? Eles que apresentam lá o Veracidade na TV Rio Doce. Um abraço pra vocês aí, viu? Veracidade na TV, aí na TV Rio Doce. Um abraço, obrigado pela companhia, Roberto Egino, Fernandes, Venades. Ô, Rafael Rogai, tudo bem, Rafael? Um abraço pra você, meu filho. Já tá na luta, hein, Rafa? Já tomou que cafezinho? Que cafezinho corajoso, hein? Ai, ai, ai, não é brinquedo não, gente. O que, que eu ia falar aqui agora, rapaz? Ih, rapaz, esqueci. Ah, deixa eu pegar aqui. Fala comigo, Geraldo. Fala, meu filho.
1: Aí lascou, né, Roberto? Luciano, bom dia. Bom Geraldo dia. Bosch, caminhoneiro. Atleticano, muito macho.
0: É, igual Roberto Gino.
1: Se possível, toca a música aí. Quem ama, perdoa.
2: Hoje eu vou na sua casa.
1: Manda pra todos os nossos conterrâneos de Tarumirim. Beijo, já, muito obrigado. Valeu.
0: Alô. Geraldo Borges, um abraço, é atleticano, igual Roberto Gino, né?
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Olha a hora, hein? Olha a hora, 5 horas mais 56 minutos. Bom dia, bom dia, bom dia, né? Ô, Ailton, o Ailton tá onde, viu? O Ailton tá ali no Grand Duquês, né, Ailton? Tá joinha por aí, meu filho? Tá tranquilo? Gente boa, né? Grande Ailton. Ailton, é ele mesmo. O pessoal lá da Fazenda Filadelfa tá na escuta, hein? Não tá, meu filho? Tá, só na escuta, né? Só na escuta. Um abraço lá pro Lete, o Lete tá ouvindo nós, né? O pessoal dos Remígios, né? Ah, Lete, ouvindo 97, fio, tá tranquilo por aí, Lete? Tá de boa? Maria Aparecida, a gente manda alô pra todo mundo aí, né? Tem um tanto de Maria nesse Remígio aí, pelo amor de Deus. É lá no Remígio, lá tem a Maria Aparecida, tem a Maria, tem Pereira também, não é isso? Um abraço, e tem a Maria do Vilmar, rapaz, vou chamar de Totô mais não, tá? Gente boa ela. É esposa do Vilmar, gente bacana. Ah, Vilmar tentado. Já acordou, meu filho? Vilmar? Já acordou? Já? Já, então tá bom. Se acordou, tá acordado. Então tá bom. Um abraço pra vocês e o pessoal dos Remígios, ali no Corvo dos Reis, né? O Ailton já tá lá tirando leitinho do Mimosa. Todo mundo. O nome da Cláudia. A Cláudia é Cláudia. A gente mede Cacá, o pessoal lá, né? O contato no WhatsApp é fácil. É só você colocar KK. Aí já sabe que é ela, né? KK. Toto. Tutu. É. Ô. Oh, tutu. Um abraço lá pra Tuninha. Eu vou perder o horário com a Tuninha. Vou parar com isso, rapaz. Ô, Tuninha. Bom dia pra você, Tri. Tá lá no Corvo do. Tá lá nos Remígios, ouviu? Mora nos Reis, né? Um abraço lá pro Rafael no Corvo dos Procópios. Ô, Rafael! Ô, Rafael, acorda, danado! Mas fica lá tirando leitinho. Eu não sei se o Rafael tira leitinho de mimosa ou se coloca só leitinho de mimosa no caneco pra beber. Mas, ô, Rafael! Gente do céu, acorda, homem! A Penha, o Dercélio também tá na audiência, né? Penha, Dercélio, a Marta, gente boa, né, Marta? Um abraço a todo mundo aí, o Tonhão, esse povo chonadinho. Gente, ó, tá na hora aqui, vamos fazer o seguinte, vamos parar agora um pouquinho, porque tá chegando o nosso bispo Dom Félix, com a palavra do bispo, o Fé Católica e novena do Bom Pastor. Logo após o nosso querido bispo Dom Félix, a gente volta, tá? Com muita moda boa. Eu vou tocar essa música depois, tá? Ó. São tantas coisas. Ó, manda um abração pro Carlinho, né, rapaz? Pra esquecer do Carlinho, não, ué. O Carlinho e a Juliane. Esquecer deles, não, ué. Casalzinho chonadinho, gente boa. É ele, o Carlinho, Juliane, né? A Maria e o Vilmar. Um abraço, minha gente. São os pais da Quênia. Muito obrigado a vocês. Pessoal do Castanheira aí, Vitória. Agora sim, 6 horas em Valadares. Está chegando o nosso querido bispo Dom Félix.

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O anjo do Senhor anunciou a Maria e ela concebeu do Espírito Santo. Ave Maria, cheia de graças, o Senhor é convosco. Bendita sois vós entre as mulheres e bendito é o fruto do vosso ventre, Jesus. Santa Maria, Mãe de Deus, rogai por nós, pecadores, agora e na hora de nossa morte. Amém. Eis aqui a serva do Senhor, faça-se em mim segundo a vossa palavra. Ave Maria, cheia de graças, o Senhor é convosco. Bendita sois vós entre as mulheres, e bendito é o fruto do vosso ventre, Jesus. Santa Maria, Mãe de Deus, rogai por nós, pecadores, agora e na hora de nossa morte. Amém. E o Verbo se fez carne e habitou entre nós. Ave Maria, cheia de graças, o Senhor é convosco. Bendita sois vós entre as mulheres, e bendito é o fruto do vosso ventre, Jesus. Santa Maria, Mãe de Deus, rogai por nós, pecadores, agora e na hora de nossa morte. Amém. Rogai por nós, Santa Mãe de Deus, para que sejamos dignos das promessas de Cristo. Oremos. Infundi, Senhor, vos rogamos a vossa graça em nossos corações, para que nós, conhecendo pela anunciação do anjo a encarnação de Jesus Cristo, vosso Filho, por sua paixão e morte de cruz, cheguemos à glória da ressurreição. Pelo mesmo Cristo, nosso Senhor. Amém.

0: Louvado seja nosso Senhor Jesus Cristo. Que a graça e a paz de Deus, nosso Pai, e de Jesus Cristo, nosso Senhor, estejam com todos vocês e seus familiares. Prezados radiovintes, hoje é quarta-feira, dia 14 de outubro, e nós vamos meditar o Evangelho de Jesus Cristo segundo Lucas, capítulo 11, do versículo 42 ao 46. Naquele tempo, disse Jesus: ai de vós, fariseus, porque pagais o dízimo da hortelã, da arruda e de todas as outras ervas, mas deixais de lado a justiça e o amor de Deus. Vós deveríeis praticar isso sem deixar de lado aquilo. Ai de vós, fariseus, porque gostais do lugar de honra nas sinagogas e de ser descumprimentados nas praças públicas. Ai de vós, porque sois como túmulos que não se veem, sobre os quais os homens andam sem saber. O mestre da lei tomou a palavra e disse: mestre, falando assim, insulta-nos também a nós. Jesus respondeu: ai de vós também, mestres da lei, porque colocais sobre os homens cargas insuportáveis e vós mesmos não tocais nessas cargas nem com um só dedo. Palavra da salvação. Amados radiovintes, ainda dentro da refeição, Jesus continuou a sua lamentação. Não pronunciou maldições, mas ais, por causa das ações dos fariseus. O primeiro, porque davam o dízimo além do exigido pela lei, mas transgrediam a justiça e o amor a Deus. Não socorrendo o próximo, violavam assim o sentido do dízimo, que era para o sustento dos levitas e dos mais necessitados. O segundo revela o íntimo dos fariseus, que eram observantes escrupulosos, não para adorar a Deus, mas para serem vistos e considerados ilustres pelas pessoas, ostentando orgulho e vaidade. No terceiro, ao dizer que os fariseus eram como os sepulcros, brancos por fora, mas fétidos por dentro, Jesus declara que, em vez de purificar as pessoas, eles as contaminavam com suas práticas. A luz que Jesus projetou era forte, mas iluminadora e capaz de retirar o mal que cegava os fariseus. Oremos. Nós vos pedimos, Senhor, que vossa graça nos preceda e acompanhe e nos torne atentos para perseverar na prática do bem. Por nosso Senhor Jesus Cristo, vosso Filho, na unidade do Espírito Santo. Amém. Meu abraço, amigo. Que a bênção de Deus, Pai, Filho e Espírito Santo desça sobre todos vocês e permaneça para sempre. Fiquem com Deus e até daqui a pouco no programa Fé Católica.
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0: Amados irmãos, amadas irmãs, iniciamos o programa Fé Católica e a nossa catequese hoje é sobre o dia da celebração do batismo e o ministro do batismo. Embora possa ser celebrado em qualquer dia, recomenda-se que o batismo seja ordinariamente celebrado no domingo ou, quando oportuno, na vigília pascal, para manifestar sua relação com o mistério de Cristo ressuscitado. O batismo de crianças pode ser celebrado durante a missa dominical, observadas as normas dos livros litúrgicos, para evidenciar sua dimensão comunitária e sua relação com a Eucaristia. Quando não for celebrado durante a missa, procure-se oportunamente apresentar os batizandos à comunidade. Quando celebrado no tempo comum, podem-se usar paramentos brancos. Sempre que possível, a celebração do batismo seja comunitária. No mesmo dia e na mesma igreja, não se celebra o batismo mais de uma vez, salvo justa causa. São ministros ordinários do batismo o bispo, o padre e o diácono. Compete especialmente ao pároco batizar os que pertencem à sua paróquia. Fora do caso de necessidade, nenhum ministro celebre o batismo em paróquia alheia sem a devida licença do pároco do lugar. Em caso de necessidade, sobretudo em perigo de morte, qualquer pessoa pode batizar, desde que tenha a intenção real de realizar o batismo cristão, use água verdadeira e pronuncie a fórmula: fulano de tal, eu te batizo em nome do Pai, do Filho e do Espírito Santo. O adulto a ser batizado seja, quanto possível, apresentado ao bispo diocesano para que ele mesmo o batize se julgar conveniente. O adulto batizado deve receber, logo após o batismo, o sacramento da crisma e participar da Eucaristia, salvo motivo grave em contrário. O padre que batiza quem já saiu da infância tem, pelo próprio direito, faculdade para administrar-lhe também a crisma. Meu abraço, amigo, a minha bênção. Fiquem com Deus e até o próximo programa.
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0: Amados irmãos, amadas irmãs, iniciamos a novena do Bom Pastor. Sou Dom Félix, bispo da Diocese de Governador Valadares. Sou pastor dessa porção do povo de Deus da região do Vale do Rio Doce. É com alegria, então, que nós iniciamos em nome do Pai e do Filho e do Espírito Santo. Amém. Peçamos perdão. Senhor Jesus, bom pastor, tem compaixão de nós, porque somos pecadores. Não leves em conta as nossas faltas, mas concede-nos a graça de arrepender-nos dos nossos pecados. Converte-nos a ti. Não nos deixes pecar. Não nos deixes cair em tentação. Livra-nos do mal e perdoa todas as nossas culpas. Amém. Façamos o nosso agradecimento. Ó Deus, nosso Pai, nós te damos graças por todo o bem que nos fizeste até agora. Nós te agradecemos pelos imensos benefícios que concedeste a todos nós, seres humanos, e a todas as outras criaturas tuas que estão no céu, na terra e em todo o universo. Por teu Filho Jesus Cristo, Senhor nosso e bom pastor, a ti, nossa ação de graças, a honra e a glória, pelos séculos dos séculos e por toda a eternidade. Amém. Ouçamos a palavra de Deus. Eu sou o bom pastor. Conheço as minhas ovelhas e elas me conhecem. Assim como o Pai me conhece e eu conheço o Pai, e dou a minha vida pelas ovelhas. João 10:14. Meditemos a palavra de Deus.

Façamos agora a nossa intenção geral para alcançar a graça de perdoar as ofensas. Ó Deus de bondade, tu que não levas em conta nossas culpas, tu que perdoas a todos que te ofendem, dá-nos um coração manso e humilde, como é o coração de Jesus. Concede-nos a graça de perdoar sem restrições e sem medidas a todos que fazem o mal contra nós. Não permitas que caiamos na tentação de pagar o mal com o mal. Ensina-nos a amar nossos inimigos e a rezar com frequência pelo bem deles. Nós te pedimos por Cristo Senhor nosso. Amém. Façamos agora uma pausa para que no silêncio do nosso coração, com os olhos fixos na imagem do bom pastor, seja feito a ele o pedido de graças que desejamos receber dele por meio desta novena.

0: Oremos. Senhor Jesus, Filho de Deus e Filho de Maria, tu que és verdadeiro Deus e verdadeiro homem, tem piedade de nós. Senhor Jesus, tu que és o Cristo de Deus, tem piedade de nós. Senhor Jesus, tu que és o bom pastor, atende a nossa súplica. Rezemos uma Ave Maria, pedindo à nossa querida Mãe do Céu, que por intercessão dela, sejam recebidas as graças do bom pastor, que dele esperamos obter. Ave Maria, cheia de graças, o Senhor é convosco. Bendita sois vós entre as mulheres, e bendito é o fruto do vosso ventre, Jesus. Santa Maria, Mãe de Deus, rogai por nós, pecadores, agora e na hora de nossa morte. Amém. Neste momento, nós vamos abençoar a água. Ó Deus, Criador, nós te damos graças porque criaste a água para nos dar vida, saciar nossa sede, para lavar e refrescar nossos corpos, para molhar a terra e fazê-la produzir frutos que nos alimentam e sustentam. Nós te agradecemos pela água do batismo, pela qual tu nos purificas, a fim de que tenhamos uma vida limpa da sujeira do pecado e sem nenhuma mancha do mal. Nós te damos graças, porque por Jesus Cristo, que ofereceu a uma mulher samaritana e continua oferecendo a todos nós a água viva, da qual quem beber nunca mais terá sede, tu sacias a sede de todos os seres humanos. Abençoa, ó Pai, esta água que colocamos em tua presença. Concede a todos que fizerem uso dela tua proteção e a cura de suas enfermidades. Assim como pela passagem dos hebreus pelas águas do Mar Vermelho, tu os libertaste da escravidão do Egito, a todos que usarem desta água, livra-os de todos os males. Nós te damos graças e te pedimos por Jesus Cristo, Senhor nosso. Amém. Façamos agora a nossa consagração ao bom pastor. Ó bom pastor, nós te consagramos toda a nossa vida. A ti confiamos nossas famílias e nossos amigos. Tudo que temos e tudo que somos entregamos a ti. Tu és a fonte da vida. De ti procedem a cura e a libertação de todos os males. Tu és nossa luz e salvação. Queremos ser tuas ovelhas e pertencermos para sempre ao teu rebanho, pois junto de ti encontramos acolhida, paz e segurança. De todos os temores, tu sempre nos livras. Em ti pomos toda a nossa esperança, pois quem em ti espera jamais será decepcionado. Bom e eterno pastor, seguindo a ti com fidelidade, sabemos que após nossa peregrinação neste mundo, seremos recebidos por ti no céu. Lá, conforme tua promessa, viveremos para sempre contigo e teremos a felicidade eterna. Amém. Rezemos juntos a oração que o Senhor nos ensinou, através da qual nós chamamos a Deus de Pai e nos comprometemos a viver como irmãos e irmãs. Pai nosso que estais nos céus, santificado seja o vosso nome. Venha a nós o vosso reino. Seja feita a vossa vontade, assim na terra como no céu. O pão nosso de cada dia nos dai hoje. Perdoai-nos as nossas ofensas, assim como nós perdoamos a quem nos tem ofendido. E não nos deixeis cair em tentação, mas livrai-nos do mal. Amém. Recebamos agora a bênção do bom pastor. Que o bom pastor nos olhe com amor, traga luz aos nossos olhos e serenidade para o nosso coração. Amém. Que o bom pastor nos abrace agora com ternura, de modo que sintamos o afeto do seu divino coração. Amém. Que o bom pastor seja nosso guia, nos faça conhecer sua estrada, nos conduza e conduza nossas famílias pelos caminhos da paz e da felicidade. Amém. Ao bom pastor, a honra, a glória e o louvor para sempre. Amém. Que a bênção de Deus, Todo-Poderoso e rico em misericórdia, Pai, Filho e Espírito Santo, desça sobre todos nós e permaneça para sempre. Amém. Fiquem com Deus.
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4: 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Eita, nós! Olha a hora, minha gente! São 6:26. Você tá doido? Bom dia, bom dia. Ó, deu falar pra você aqui do. Hein? O que eu vou falar, rapaz? Me perdi. Ih, rapaz, me perdi no ar. Não é brinquedo, não, né? Ah, deixa eu pegar pra falar. Ah, senti o cheirinho aqui, vou falar. Ah, senti o cheirinho do cafezinho, vou falar então. 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Manda um abração aqui pra a nossa amiga Cíntia. 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Tá gripadinho, tadinho? Você tá gripadinho?

pata, assim, ó. É assim, ó. É, fica assim no fim. Né, Cíntia? Ô, Cíntia, quando fica gripado, como é que faz, Cíntia? Né? Ô, Luciano. Um abraço pra vocês. 3271-2324. Daqui a pouquinho tem alô pra vocês aí do Sossego. Ah, turma do Sossego, Galileia e São Vitor. Daqui a pouquinho tem alô pra vocês aí, viu, meus filhos? Ô, Cíntia, a tua música aí, Cíntia.

Veneno. Oh, meu Deus do céu, manda um abração lá, gente. Oh, bom dia pra Bianca Carvalho. A Bianca acorda cedo, menino. E ela tá longe, viu, rapaz? A Bianca tá longe. Sabe onde que ela tá? Tá lá no Maranhão, rapaz. São Luís do Maranhão. E não perde programa não, tá? A Bianca é ouvinte fiel. Eu posso mandar alô pra Bianca aqui? Eu tô falando sério mesmo. Eu posso mandar alô pra Bianca aqui agora? Ela vai responder pra mim na hora. É, menina, né? E é muito fã do nosso Léo Magalhães. Um abraço pra você, viu, Bianca? Tá em São Luís do Maranhão. A Bel tá em Timon, no Maranhão também. Tá sempre escutando nós. Tá igual o Rafael Rogai, né? Rafael Rogai. Eu vou parar de falar que eu sou o Luciano Rogai. Eu fui lá no córrego dos Reis. Estive lá nos remis também. Gente me chamando de Luciano Rogai, viu? Eu tava lá passando em Tronqueiras. Um abraço pra vocês. Eu tô tentando lembrar quem é que tava no ônibus, rapaz. Me reconheceu. Aí na hora de falar, você que é o... Eu saí de uniforme, né? Saí da rádio, fui lá pra Tronqueiras, né? Aí, na hora que me viu de uniforme, você é o Luciano? Você, assim, ao invés de falar Luciano Venava, você que é o Luciano Rogai? Eu falei, não, gente, calma, é brincadeira. E eu, hein, Rafael, vai parar de fazer parceria comigo desse jeito, hein? De duas, uma. Vai parar de fazer parceria ou vai fazer contrato de 10 anos? Ai, meu Deus do céu, gente. Ai, ai, esse povo de palavra. Eu tô tentando lembrar o nome do rapaz aqui. Depois, até se você estiver ouvindo o programa aí, ele parou na encruzilhada que vai pra Tronqueiras e que vai sentido a usina de Tronqueiras, que vai pra Guanhães. Na hora que eu entrei, ele tava no 11, né? Então, ele não entrou na rodoviária, não. Ele entrou depois da rodoviária. Aí tô lá, passou perto de mim e reganhou os olhos do meu lado, olhou, sentou atrás de mim. Aí depois veio, olhou, vem cá. Você é o Luciano? Você é o Luciano Rogai? Não, rapaz, eu brinco lá na rádio, é o Luciano Venades. É mesmo, cara, é o Bernardo. Aí já falou até meu nome errado também. Ah, então deixa eu rogar, então é melhor. Mas enfim, um abraço pra você, Rafael. Tá na escuta aí? E já que o Rafael tá na escuta, o Rafael Rogai, gente boa. Deixa eu falar aqui, meu filho, depois nós vamos lá tomar aguinha, né? GP tá na água, três tambores. Presta atenção, hein, Strupis? GP tá na água, três tambores. Você de Valadares, sou da região. Venha participar, tá? Dias 22, 23, 24, no Parque de Exposições. O Parque de Exposições vai ser um palco de muita velocidade, adrenalina e emoción. Um grande evento que nasce da paixão, da coragem, da união, quem acredita no esporte. Você dá uma passadinha lá, gente. Vai ter área pra criança, né? Área kids que fala, né? Praça de alimentação. Vai ter praça de alimentação também, né, Rafael? Restaurante, né? Isso mesmo, filho. Fala comigo. E aí, tem uma premiação lá, gente. Top! Prepara o bolso! Top premiação, viu? Ah, meu Deus do céu! Vai lá, viu? Ô, Edmar, você tá na escuta, Edmar? Leva todo mundo, vai lá, viu? Vai lá, dá uma passadinha lá. Beleza? Beleza pura? Ah, deixa eu mandar um abração aqui, ó. Mandar um alô aqui também pra Juliana. Pra quem? Juliana? Juliara, né? Juliara. Lá no Santa Rita, tá sempre ouvindo a gente aqui. Muito obrigado. Como é que é o negócio aqui, meu filho? Juliana, lá de Santa Rita, tá ligado? Esposa dela é o Nem Soneca. Nem Soneca? Neném? Ih, rapaz, neném! Ô, neném! Acorda, neném! Oh, meu Deus! Deninho, um abraço pra você, Deninho. Deninho da Dona Socorro. É o pai do Miller. Aí, gente boa, viu, rapaz? Meu irmãozão do coração, um abraço pra você, Denison. Ali é. Sangue bom. Tá no Palmeiras. Muito obrigado a você aí. Beleza? Dá um abraço na sua mamãe, a Dona Socorro. Gente, boa demais da coisa. Ô, Edilmar, eu sei que você gosta daqui, Edilmar. Então vai pro você, trem, ó. Aldeni!

agora são 6:41, Fiote. Bom dia, 6:41, minha gente. Vou me perguntando como é que eu falo Fiote, por que que eu falo Fiote. Esse lance de Fiote começou lá, foi em Tarumirim, lá com o Ronaldo, né? Um abraço pro Ronaldo aí, tá na audiência sempre. É, meu filho. O Nardinho. Ei, Nardinho, Tarumirim. Ah, falei Nardinho, Tarumirim, tem outro Naldinho aqui, ué, lá do Correio do Sossego, rapaz. O Naldinho lá, que é amigão lá da Cíntia, da drogaria Niquinho. Ô, Nardinho, danado, você tá escutando nós aí, né, danado? Tá no, ali em Santa Cruz, tá mandando alô, pessoal, Santa Cruz, Galileia, São Vitor, a turma do Córrego São Paulinho. Ô, Nardinho, a Cíntia deu um recado pra mim aqui, viu, filho? Um abraço pra vocês e muito obrigado pela audiência. Aproveitei e falar de novo aqui lá da Cíntia, que tá lá escutando nós, né, Cíntia? Um abraço pra você, menino. 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Olha a hora, minha gente, 6:43. Ei!

0: Eu vou tocar essa aqui daqui a pouco, eu tenho que ir pro intervalo, mas só, depois eu vou tocar ela todinha. E o Rafael Rogai, tá aqui, o Rafael mandou mensagem, falou: Luciano, meu filho, você não esquece de mandar alô lá pro pessoal do Baguari, não, aí? O Rafael tá aqui me cobrando, rapaz. É, o Rafael, vou te falar, se não mandar também, nossa Deus. Eu tenho que ir lá depois tomar um cafezinho com ele, né? Ele tá aqui mandando, ó, manda um abraço pessoal de Baguari. Então tá bom, um abraço pra você de Baguari, em nome do Rafael Rogai. Eu volto já, gente, com essa daí, ó.
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0: Corre, corre, corre, corre pra cá. Agora são 6:48. 6:48, meu filho. Bom dia. Ah, não é brinquedo. Eu tô te falando que esse povo também, vou te falar, viu? O Anatório tá no mando de Deus, tá ligado com a gente. O André de Belvedere também tá ouvindo nós, né? Valéria, mais quem aqui? Um abraço a todo mundo aí. Alô, Valéria. Um abraço pra vocês aí. Abração pro Tião também, tá? A Graça Xavier tá na escuta. A Graça Xavier tomando café. Toca pra nós aí uma música, ô Luciano, meu filho. É a Adriana, né? Toca Dudu. Fala que vamos tocar pra vocês aí, viu, Adriana? Obrigado. Oh, ah, meu Deus. Eu vou te falar, gente. Ó, o Ailton aqui. Luciano Rogai. É, meu filho. Rafael tá na escuta lá. Não é brinquedo, não. Maria Cleomar, lá em Baguari. Ó, pra você ver, Rafael. Bom dia, Luciano Rogai. Mandou 1, 2, 3, 4, 5, kkkkk. Já que ela mandou kkk, eu vou lembrar da Cláudia, lá dos Remígios, kkk. Um abraço pra Cláudia, Maria Aparecida, né? Tem a Aparecida Ribeiro, é isso mesmo. O Maria Ribeiro, né? O Aparecida Ribeiro, Maria Ribeiro. Ah, tem um montão de Maria por lá, né? A Maria do Vilmar tá ali na região do Castanheiro, tá ouvindo nós, né, Maria? Um abraço pra você e pro Vilmar, menina. Bom trabalho, que Deus te guarde e te proteja. O Paulinho tá aqui, né, Paulinho? Um abraço pra você. Vaninho tá aqui. Ô, Rogai, manda um alô pra nós aí. Ih, rapaz, mascou mesmo. Só Rogai. Tem mais aqui, ó. Tamo por cá, fiote. Um abraço. Alexandre Coura, tá nos Estados Unidos, né? Paulinho do Carapina, também tá na audiência. Já que eu falei no Rafael Rogai aqui, tá aí tomando cafezinho, rapaz? Tá ele, a sua digníssima esposa. Tá fininha, menino. Pode te falar. Esse povo tá tudo fazendo caminhada, né, Rafael? Eu tava até querendo levar, rapaz. Eu tava até querendo levar uma broa de fubá com queijo, uma caçarola pra vocês aí. Mas eu tô achando que a sua digníssima, a doutora Lucinha Rogai, tá fitness. O Miguel nem fala, né, rapaz? Ninguém tá comendo essas coisas. Eu vou levar pra vocês uma salada. Eu vou levar uma salada. Bom dia, doutora Lucinha Rogai. Bom dia, Miguel. Bom dia, Rafa. É Rafa, Rafaela e também o Rafael.

É, Rick Renner, Casa de Caboclo. Moda boa essa daí, né? Moda boa. Hora dessa que era na Fazenda Rogai. Eu quero lá gravar uns vídeos lá, colocar, fazer uma montagem, colocar essa trilha lá no Rafael Rogai, lá na Fazenda. Até hoje não fui. Mas uma hora nós aparece lá, né? Chamando um abração aqui pro Jaime de Alpercata. É o papai da Grazi Paula. Ei, Morena, viu? Ei, Morena! Um abraço pra você, Jaime. O papai da Grazi Paula, Graziela Paula. Aí de Alpercata. Um abraço, minha gente. Muito obrigado pela sintonia. Chamando um alôzão lá pro... Ó, daqui a pouquinho teremos a propaganda eleitoral, tá? E a gente volta com muito mais música pra você. Mas deixa eu mandar um abração lá pro meu amigo, gente boa, Delano, né? Eu falei aqui no Deninho é um ser humano incrível, viu? Deninho, Rafael Rogai, ser humano incrível, né? A Cíntia lá da Drogaria Niquim, um abraço também. E esse Delano, hein, rapaz? É esse Delano mesmo, vamos lá do bar Delano. Gente fina demais! Ó, daqui a pouquinho o horário eleitoral e na sequência eu volto com o Eduardo Costa pra você, Adriana. Me espera que eu toque a sua música, Adriana!

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0: produção aqui, cadê? O Guigui tá na escuta nos Estados Unidos, né, Guilherme? Um abraço pra você, meu irmão. Tá o Guilherme, a Gisele, a Heitorzinha, a Gilvaninha, o Jefinho, todo mundo aí, né? A Dona Maria tá lá em Santo Amaro do Suaçuí, tá na audiência, tá na escuta, né, Dona Maria? Um abraço pra vocês aí, Penha, Dercélio e a Aline, a Marta, a vocês aí também na audiência, pessoal do Corvo dos Reis, né? Valeu, gente! Obrigado, obrigado, obrigado, obrigado, obrigado! Manda um abraço lá pro o Carlito Madruna, tá sumido hoje, hein? É, Carlito, tá sumido, fiote. Deixa eu mandar um alô pro Manuel também, o Manuel e a Nath, Manuel e Anthony, também na audiência aí, né, gente? 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É, eu vou falar com o Tonhão na hora que o Tonhão precisar e vem cá em Valadares, tá pertinho ali, viu, Tonhão? Ei, Tonhão, suco da confusão, tá pertinho ali, viu? Pertinho da rodoviária. Um abraço pro Tonhão, tá lá no Corvo dos Reis, tá ligado com a gente. Ô, meu amigo, minha amiga, pega o telefone aí do Empório de Tecidos, 3272-2759, 3272-2759. Pega aí, salvou aí, ô, Tonhão. Tonhão Ziriguindão, tá aí no Corvo dos Reis. O homem também levanta cedo, né, rapaz? É só falar nele que ele levanta cedo. Ô, eu fiquei sabendo com o Rafael lá no córrego dos Procópios, o Rafael, ele tira o leite sim, viu? Fiquei sabendo aqui, Rafael. Obrigado, filho. Eu tava na dúvida, né, se você tava fazendo ou não, mas um abraço pra você, beleza? Ele tira o leite lá no córrego dos Procópios. Manda um abraço também pra Natiele, né, na Fazenda Conquista, né, Natiele, em Jerucaldas. Oi, Natiele, bom dia, bom dia. Bom dia, meu amigo Chiquinho, rapaz. Chiquinho, gente boa. Obrigado, meu filho. Tá na audiência lá do... Ele é do rancho, né? Lá do rancho Francisco Neto. Grande Chiquinho, um abraço pra você aí, né? O rancho Francisco Neto. Um abraço pra Natiele também. Tá na sintonia. Deixa eu pegar um recado aqui da Maria. Maria, tutu. Cadê o recado dela? Ah, tá aqui. Manda um abraço lá pro Fábio, amigo dela, na Ilha dos Araújos, né? Oi, Fábio. Bom dia pra vocês, hein? Muito obrigado pela audiência.
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9: 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Ô, beleza!
10: Ô, beleza! Cafezinho na mesa. Ai, ai, ai, meu Deus. Vou mandar com meu pãozinho de queijo, gente. Então, não vou estar com meu pãozinho de queijo. Ó, manda um alô aqui lá pra a Maria, que tá ligada com nós, né? Maria vai trabalhar, a menina tá trabalhando. Eu mandei alô lá pra Natiele, não é que tá me ouvindo? Ô, Natiele! Ô, Chiquinho, Natiele é gente boa, né, rapaz? Eu não conheço ela não, mas eu gostei da Natiele. É gente boa. Um abraço pra ela, pro velho aí, pra você, Chiquinho, meu irmãozão do coração. Chiquinho é um grande amigo, irmão, né? Praticamente crescemos juntos lá em Tarumirim. É, fica um cadinho de tempo lá nos Estados Unidos, fica um cadinho de tempo aqui no Brasil. Gente boa, meu grande amigo, um homem guerreiro, trabalhador, lutador, esforçado aí. Ele é proprietário lá do Rancho Francisco Neto. E mandou um abração aí, né, pra Natiele, pessoal da Fazenda Conquista. Ô, véi, você tá na escuta aí, né, véi? Tá escutando nós, né, meu filho? Depois eu vou mandar um modão pra vocês. Deixa eu... Ô, Rafael, você tá na escuta, hein, Rafael? Aí no córrego dos Procópios, você viu, né, rapaz? A Maria pediu, nós toca, Rafael. Né? Daqui a pouquinho eu vou mandar mensagem pra você, Maria. Ô, Maria, mas é verdade mesmo, rapaz. Você pede, homem, manda música pra você lá. Um abraço, Rafael. Ele tira leite lá no córrego dos Procópios. Obrigado pela audiência, gente. Muito obrigado. A Lucimar também tá aqui, ó. Bom dia, tô fazendo agora. Ah, tá fazendo café, né? Valeu, Lucimar. É a Lucimar do Naldo. É o Naldo dos Bernardo, mora ali na Rua dos Procópios. Na Rua dos Procópios, não eu, hein? Na rua Frutalo. Um abraço pra vocês aí, viu, gente? Ô, Albuquerque! Albuquerque! Júnior Albuquerque, gente boa! Tá sempre na audiência. Tá mandando um alô aqui pra sua sobrinha Mariana Albuquerque e pro Russo, né? Eles moram na cabeceira do Bugre. A Mariana tá sempre participando com nós aqui, né? É, ela grava uns vídeos lá, tira umas fotos da roça, um lugar bonito onde que eles moram. Um abraço pra você, viu, Mari? Vou chamar ela de Mari. É a Mari, Mariana, e o maridão dela, Russo. Eita, Júnior Albuquerque, gente de boa. Rapaz, esse Júnior Albuquerque, ele é ouvinte fiel aqui da rádio. Tá sempre ouvindo a programação aqui. Um abraço pra você, garoto. Bom trabalho. E eu quero aproveitar, abraçar todos vocês aí, o pessoal da TV Leste. Um abraço a todo mundo aí na TV Leste, tá bom, turma? Bom trabalho pra vocês aí, meus colegas.
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Aqui o Cadinho de Tempo. Vamos ter aqui o Rádio Notícia com muita informação pra você, né? Sempre eu mando o alemão do forró pro Formiga. Formiga. Vai, Formiga. Vou mandar o Bruno Marrone pra ele. Pra ele gravar aquele vídeo chonado aí. Ele grava uns vídeos chonados, esse Formiga. Ô, homem trabalhador, viu? O Aguinaldo. Segura aí, Aguinaldo.

0: mas não me deixe ficar sem ela, né, seu guarda? Música bonita, Bruno e Marrone, Dormir na Praça. Vamos lá, né? Eu falei que ele tava pra chegar e não é que chegou agora, rapaz? Vamos lá então, porque tá na hora.
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0: É, chegou o Rádio Notícia, então chegou ele por cá. Fala comigo, Fiote. Bom dia, Sávio Scarabelli.
2: Muito bom dia pra você, meu amigo Luciano Venardes. Bom dia aos amigos que acompanham a Mundo Melhor FM. Você que nos ouve no app, no site, pela 97,7 FM. Obrigado pelo carinho da sua audiência. Nesta quarta-feira, 14 de outubro de 2026. Tudo beleza, né, Lu?
0: Tudo beleza, sabe? Tudo beleza, rapaz. Até distrair aqui, deixa eu só dar uma olhadinha no computador.
2: Enquanto você vai olhando pro computador, já aproveita, já vai separando o protetor solar, já vai preparando aí o guarda-sol, né? Já separa lá a sua água de coco, as garrafinhas d'água.
0: Só te cortar um cadinho. Protetor solar e guarda-chuva também pra reguardar os dois?
2: Não, guarda-sol.
0: Ah, guarda-sol, rapaz. Eu tô te falando que hoje tô
2: apesar
0: mal,
2: que a gente usa guarda-chuva pra isso também, né? Valadares não conhece chuva, né?
0: É. Daqui a pouquinho nós vamos saber a previsão do tempo, mas fala pra nós aí, Sávio. Nesse dia 14, filho, como é que tá a questão lá fora do dólar, do euro?
2: Pois bem, o dólar tá custando R$5,02 e o euro tá cotado a R$5,61. E a gente te conta como fica o tempo na nossa região.
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2: A quarta-feira vai ser de sol com algumas nuvens e previsão de chuva na nossa região, segundo o Climatempo. Em Cantagalo, a mínima prevista para hoje é de 21 e a máxima é de 35 graus. Divino das Laranjeiras registra mínima de 24 e máxima de 38 graus. Valadares tem a mesma previsão, mínima de 24 com máxima de 38 graus.
0: 7 horas e 43 minutos. Ô, Sávio, a gente fala agora, rapaz, sobre um caso muito curioso. A polícia apreende uma moto clonada após dona original receber 170 multas indevidas, rapaz. Conta pra gente.
2: 170 multas, hein, Luciano?
0: É isso
2: brincadeira,
0: mesmo,
2: né?
0: Não errei não, hein?
2: Pois é, uma ação conjunta entre a Polícia Militar de São Paulo e a Polícia Militar de Minas Gerais, os militares aqui do 6º Batalhão em Governador Valadares, resultou na apreensão de uma moto clonada e também na prisão em flagrante do condutor. A verdadeira proprietária do veículo, que mora aqui em Valadares, vinha acumulando indevidamente cerca de 170 infrações de trânsito, gente, registradas na região do litoral paulista. A abordagem ocorreu durante um patrulhamento de supervisão em São Paulo, quando a equipe suspeitou do comportamento do condutor do veículo, que tinha placas de Minas Gerais. Ao ser questionado pelos policiais paulistas sobre a procedência da motocicleta, o condutor afirmou ter comprado o veículo em uma feira do rolo, no município de São Vicente, interior de São Paulo, e declarou desconhecer a proprietária cadastrada no documento. Diante da suspeita, a equipe da Polícia de São Paulo entrou em contato com os militares aqui de Governador Valadares, que foram averiguar a situação. Foram até o endereço cadastrado na placa e aí na residência a dona da moto original confirmou, né, que a moto dela estava guardada na garagem, Luciano. A moradora relatou, inclusive, que já tinha feito um boletim de ocorrência sobre a clonagem em Minas Gerais e apresentou fotos do veículo, além de cópias de cerca de 170 multas recebidas da Baixada Santista. A matéria completa você confere em radiomundomelhor.com.br.
0: Meu Deus do céu, cada coisa, gente.
2: Não é?
0: Nossa, Deus. A ação da polícia termina com a prisão de um jovem por tráfico de drogas na cidade de São Sebastião do Anta.
2: Isso, esse jovem tem 26 anos de idade, ele foi abordado junto com outro rapaz no centro de São Sebastião do Anta, a dupla estava em uma motocicleta e os policiais encontraram, junto com esse rapaz de 26 anos, cerca de 4 pinos de cocaína que estavam escondidos em um capacete. Aos policiais militares, o jovem confessou que há cerca de um mês começou a fazer a venda de entorpecentes e confessou também que na casa dele havia outros materiais ilegais. Durante buscas no imóvel, foram apreendidos 57 pinos e 2 porções de cocaína, também uma garrucha, 16 munições de arma de fogo, balanças, materiais usados para embalo de drogas e quase R$16 mil. A PM também apreendeu cerca de R$2 mil na casa do segundo suspeito. O jovem de 26 anos foi preso e encaminhado para a delegacia da Polícia Civil em Caratinga. A motocicleta, que seria usada para poder fazer a entrega das drogas, Luciano, foi apreendida.
0: Beleza, Sávio. Tem vacinação voltada para os idosos ocorrendo aqui em Valadares?
2: Tem sim. Começou a vacinação de idosos com 85 anos ou mais com a Pneumo 20, vacina que protege contra infecções respiratórias. É a mesma vacina, Luciano, que a gente destacou ontem lá na cidade de Timóteo. Essa mesma vacinação que ocorre em Timóteo também ocorre aqui em Governador Valadares. Aqui na cidade, a Secretaria Municipal de Saúde disse que as vacinas estão disponíveis em todas as salas de vacinas na área urbana do município. Segundo a Secretaria Municipal de Saúde, para se vacinar, é preciso procurar a unidade de saúde mais próxima e apresentar o cartão de vacinação e também um documento de identificação. Ainda segundo a pasta, a Pneumo 20 foi incluída no calendário nacional de vacinação em junho deste ano também para crianças menores de 5 anos.
0: Papa Leão 14 passa a noite tranquila após cirurgia de câncer, né, Sávio?
2: Isso mesmo. A gente atualiza agora para você o estado de saúde do Papa Leão 14, que passou uma noite tranquila no Hospital Universitário Agostino Gemelli, em Roma, após ser submetido a uma cirurgia para tratar um câncer de pulmão, segundo informou o Vaticano nesta quarta-feira, acrescentando que novas informações sobre o estado de saúde do pontífice serão divulgadas ainda hoje ao longo do dia. O Papa passou por uma cirurgia que confirmou o diagnóstico de adenocarcinoma pulmonar, um tipo de câncer de pulmão, nessa terça-feira. Leão 14 anunciou no domingo que médicos haviam identificado um nódulo no pulmão durante exames de rotina e recomendado a remoção da formação. A cirurgia, Luciano, realizada no Hospital de Gemelli, durou cerca de 90 minutos e foi considerada bem-sucedida. O lobo inferior do pulmão direito foi removido por meio de uma técnica vídeo-assistida. Segundo o comunicado da Santa Sé, o Papa despertou normalmente após o procedimento e retornou ao quarto depois de um breve período de observação.
0: Alcolumbre prevê votação da PEC da escala 6x1 nesta quarta-feira e abre caminho para acelerar os trâmites, né?
2: O presidente do Senado, Davi Alcolumbre, do União do Amapá, afirmou que a proposta de emenda à Constituição, que acaba com a escala de trabalho 6x1, deverá entrar em votação hoje, após o encerramento da fase de debates no plenário. Além da análise em primeiro turno, os senadores também devem decidir sobre um requerimento de calendário especial que pode acelerar a tramitação da proposta e permitir que a votação em segundo turno ocorra antes do segundo turno das eleições presidenciais. O calendário especial não altera o mérito da proposta nem garante sua aprovação. O mecanismo só permite flexibilizar os prazos previstos no regimento interno do Senado. Pelas regras atuais, Luciano, uma PEC tem que ser aprovada em dois turnos de votação e, entre eles, tem um intervalo obrigatório de sessões deliberativas. Caso esse calendário especial seja aprovado, esse prazo pode ser reduzido, permitindo que a tramitação seja concluída de uma forma mais rápida. E mesmo com o calendário especial, a PEC continua precisando do apoio de pelo menos 49 dos 81 senadores em cada um dos dois turnos para ser aprovada.
0: Agora são 7 horas e 49 minutos. Mudando de assunto. 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Mudando de assunto agora, ô Sávio, vamos falar das eleições 2026, né?
2: Isso mesmo, a gente fala das eleições a 11 dias do segundo turno. Quarta-feira é o dia em que o fim da escala 6x1 chega ao plenário do Senado Federal, como falamos há pouco, né? Pauta central da campanha do presidente Lula do PT. Lula deve acompanhar a votação do Palácio da Alvorada em Brasília. A campanha espera que o presidente vá ao Senado para assistir presencialmente, mas a presença ainda não foi confirmada. Flávio Bolsonaro, do PL, que anunciou ainda nessa terça-feira que votará a favor da proposta, cumpre a agenda no Ceará e também no Rio Grande do Sul. O candidato do PL também anunciou que não vai participar do debate da Band, marcado para o próximo dia 18. Lula confirmou presença, apesar da ausência do adversário.
0: 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Mudando de assunto de novo, agora vamos falar de esportes, isso? Errei aqui, né?
2: Vamos para os esportes, começando destacando Valadares, Luciano. A equipe de basquete masculino de Governador Valadares alcançou um feito histórico ao conquistar de forma inédita e invicta o título dos Jogos do Interior de Minas Gerais, o GIMI. A competição promovida pelo governo de Minas Gerais foi realizada entre os dias 10 e 12 deste mês no município de Santa Bárbara, região metropolitana de Belo Horizonte. A campanha impecável marcou o retorno do tradicional torneio estadual, que não era disputado desde 2019. O grupo campeão de Governador Valadares foi composto por 9 atletas e comandado por uma comissão técnica de 2 profissionais. 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
0: Vamos falar do Galo agora, porque a escalação do Atlético conta com volta de titulares. Barba deve mexer no time contra o Torque.
2: Isso mesmo, o Atlético enfrenta o Montevideo City Torque do Uruguai nesta quarta-feira, 7h na Arena MRV, em jogo de ida das semifinais da Copa Sul-Americana. Jogo que você acompanha ao vivo na Rádio Mundo Melhor, FM 93,5, em conexão com a rede Tassat. O Galo conta com alguns desfalques importantes para a partida. A principal ausência é a do meio-campista Fred, que sofreu uma lesão na coxa esquerda e está fora da partida e dificilmente estará disponível para o jogo da volta. O goleiro Everson com uma fratura no pé esquerdo, zagueiro Juan Tressoldi com lesão no músculo posterior da coxa esquerda, o meia Gustavo Scarpa com lesão no músculo posterior na coxa direita e o atacante Matheus Cacierra também com lesão muscular na coxa, nesse caso na coxa esquerda, estão no departamento médico e dificilmente jogam hoje. Após poupar titulares na vitória de virada sobre o Santos no último domingo, Barba Domingues deve promover a volta de alguns jogadores, Luciano. Deve entrar o Lianco e o Vitão, né, na zaga, o Renan Lodi na lateral esquerda, o Maicon como volante, o Vitor Hugo e o Bernard no meio campo e o Tomás Coelho e o Reinier no ataque. O jogo de volta entre Atlético e Montevideo City Torque vai ser dia 21. Então, para hoje, o Galo deve entrar em campo com Gabriel Delfim, Alan Franco, Lianco e Vitão, Renan Lodi, Kevin Castanho e Maicon, Vitor Hugo e Bernard, Tomás Coelho e Reinier, Luciano Bernardes.
0: Beleza, tá aí o Sávio participando com a gente aqui do nosso Rádio Notícia, que vai ficando por aqui, né, Sávio?
2: Isso mesmo, outras notícias a gente traz pra você logo mais a partir das 9h aqui na nossa programação no Rádio Notícia, também nas nossas redes sociais, arroba Rádio Mundo Melhor 97 e no site radiomundomelhor.com.br. Bom dia.
0: Bom dia, bom trabalho pra nós.
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Pois é, meu amigo, minha amiga, eu vou falar hoje sobre uma coisa que muitos aí, eu acho que vão gostar, né? As pessoas só veem as suas conquistas, mas não sabem das suas lutas. Você vê a pessoa com carro novo, com celular de última geração, com uma TV nova, vê a pessoa conquistando as coisas, mas por trás dessas conquistas tem um esforço, tem um acordar cedo. Ih, rapaz, tem tantas barreiras que a pessoa tem que ultrapassar para conquistar. Cerque-se de pessoas que aplaudam suas conquistas. Gente que vibra com sua luz ao invés de tentá-la apagá-la. Que não se incomode com seu brilho, mas que se inspire nele. Que não compete, mas compartilha. Que não diminui você, mas que celebre suas conquistas. A vida já é desafiadora o bastante para ser enfrentado lado a lado com quem torce contra você, né? Abrace as conexões que te levantam, que acreditam nos seus sonhos e te empurram para seguir. Porque verdadeira vitória não tem inveja. Ela se alegra com a vitória como se fosse dela. E digo mais, para alguns é difícil aplaudir, reconhecer, elogiar, concordar, torcer de coração e te desejar um parabéns sincero. Para alguns é difícil ver o outro feliz, é muito difícil ficar feliz por ele. O ego não permite, a pontinha de inveja lá no fundo existe. O progresso de alguém só incomoda o acomodado, quem não corre, quem não levanta cedo, quem de tudo reclama. Fulano tem, eu não tenho. Nossa, fulano conquistou, você também pode conquistar, você também pode ter. A felicidade de alguém só incomoda o infeliz. Ore, tá? Ore bastante, reze bastante. Agradeça a Deus pelo que você tem. Mas saiba selecionar as pessoas com quem você possa relacionar. Um abraço, minha gente. Eu volto daqui a pouquinho no Rádio Show.

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1: Oi, olha a hora, gente. 8:13, Brasil. Ai, simbora nessa quarta-feira, coração da semana. Rádio Show. Vai começar. E aí, tá ligado? Tá ligada? Vem comigo, eu quero te fazer feliz.

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1: Cheguei, Brasil! Tá de bobaça aí? Joinha, joinha! Uma excelente quarta-feira, coração da semana, hoje, dia 14 de outubro de 2026. 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Tarumirim, onde cai você de lá, nessa frequência gostosa. Eu quero você interagindo comigo no nosso Zap Zap.

Manda ver. Vou atender seu pedido musical. Hoje eu começo aqui, gente, mandando um alusão aqui pra essa coisinha linda, Melissa. Oi, Melissa. Tá ouvindo a gente, Melissa? Netinha aí da Maria Aparecida dos Remígios, né? Um abraço pra Melissa. Gosta da Ana Castela? Então bora curtir com a gente. Você sabe.

0: tô? Quer saber onde eu tô?
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0: Ai, tô aqui na rádio do meu coração, falando pra esse povão aí. Bom dia, bom dia, bom dia. Começamos muito bem pra Melissa. Curtiu Ana Castela? Tá de boa aí, o Joãozinho tá no córrego da Limeira. Não, João, Limeira não, né? Tá lá no córrego do Bananal, né? Bananal. Já que eu falei Limeira, manda um abração aí pra Rosiane, pro José, a família Deliette, Deliette também aí, né? Muito obrigado a todos vocês, a família Deliette, Deliette, aí no córrego da Limeira. Bom dia, Marquinhos. Tá sumido, hein, Marquinhos? Tá de boaça aí? Ô, formiga, formiga, formiga, formiga, o homem tá trabalhando. Ele gosta de forrozinho, né? Ele trabalha até mais alegre, rapaz. Trabalha até mais feliz, né? Oi, Natiele, aí na Fazenda Conquista, em Gero Caldas. Bom dia, Chiquinho. Bom dia, véi. Um abraço, meu povo. É o nosso rádio show. Tá apenas começando. Vem comigo.

0: Eita, cintura de mola, é por você que canto. Wilma Gonçalves no trevo. Oi, Wilma, bom dia, jovem.
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0: Oi, Mundo Melhor FM, 8:14. Bom dia.
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10: Hora certa, 8:32. Bom dia pra Zilda, tá aí na Cascaleira, né? A Zilda, um abraço aí pro Divino também. Muito obrigado a vocês pela audiência. Ô, Ariane Araújo, se não me engano, a Ariane faz aniversário amanhã, dia 15, né? A Ariane, eu acho que o aniversário dela é amanhã. Um abraço pra vocês aí, tá bom? Pessoal da Cascaleira. Alô, Tonico, bom dia!

0: tomara, Pablo, Pablo. É sofrência, hein? 8h44. Tá de boaça aí? Bora participar e interagir comigo aqui no nosso WhatsApp 99989-1977. Manda alusão aqui, ó. Bom dia, Consolação. Tô ouvindo gente, São Silvestre, em Apim. Tá mandando um alô pro Eudes, José Gomes, Efigênio, Olinda, Murilo e Miguel. Marli Batista Lobato também tá na audiência. Bom dia, Lu! Manda um alô pra mim, faz um favor. A Eduarda do Planalto. Abração pra você, Duda. Rômulo Guilherme, tá ligado com a gente, né, Rômulo? Eliomar também, ouvindo aqui o nosso Rádio Show. Ó, manda um abraço aqui pro Junão, Diego do Junão. Estamos acompanhando você aqui nos Estados Unidos. Valeu, Diego do Junão. Tá ouvindo aí na América. Regina do IP, né, Regina? Bom dia, bom dia. Um abraço, bom trabalho pra você. Tem mais alô aqui. Bom dia, Luciano. Manda uma música pra gente aqui em Portugal. É o Nozinho, né? Oi, Nozinho. Um abraço pra turma aí de Portugal. 97 FM. 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
3: 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Agora 8 para as 9. Bom dia.
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1: 97 FM, agora são 9 horas. Bom dia.
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0: Romance, Lene do Forró. Bom dia, bom dia. Continue participando aí através do nosso WhatsApp, tá bom? Vai pedindo a sua música. Vanessa Kimberly, tá ligado com a gente? Um abraço pra vocês aí de Pedra Corrida. A dona Hilda, todo mundo aí, né? Lauriette também, né? Lauriette. Um abraço pra vocês, Vanessa Kimberly, pessoal aí de Pedra Corrida. Tá chegando agora ele.
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3: Olá, muito bom dia para você que acompanha Mundo Melhor FM. Hoje é quarta-feira, 14 de outubro de 2026. Agora em Valadares, 9 horas e 10 minutos. A passagem de veículos pela travessia da usina hidrelétrica de Aimorés foi totalmente interditada hoje. A medida foi tomada para a realização de testes anuais dos extravasores antes do início do período chuvoso. O trânsito no local ficará interditado até o próximo dia 16 de outubro, entre 8 da manhã e 5 da tarde. Conforme a Aliança Energia, responsável pela usina, durante os testes, as comportas da usina serão abertas de forma controlada, sem liberação de água. Serão afetados pela interdição moradores e condutores que passam pela região de Baixo Guandu, no Espírito Santo, e das cidades mineiras de Aimorés, Itueta e Resplendor. A orientação é para que os condutores programem suas viagens com antecedência e busquem rotas alternativas. Entre as opções apresentadas pela Aliança Energia estão a Estrada do Baixio e a Estrada Vicinal de Resplendor. O Papa Leão XIV passou uma noite tranquila no Hospital Universitário Agostino Gemelli, em Roma, após ser submetido a uma cirurgia para tratar um câncer de pulmão, informou o Vaticano hoje, acrescentando que novas informações sobre o estado de saúde do pontífice serão divulgadas ao longo do dia. O Papa passou por uma cirurgia que confirmou o diagnóstico de adenocarcinoma pulmonar, um tipo de câncer de pulmão, nessa terça-feira. Leão XIV anunciou no domingo que médicos haviam identificado um nódulo no pulmão durante exames de rotina e recomendado a remoção da formação. A cirurgia realizada no Gemelli durou cerca de 90 minutos e foi considerada bem-sucedida. O lobo inferior do pulmão direito foi removido por meio de uma técnica vídeo-assistida. Segundo o comunicado da Santa Sé, o Papa despertou normalmente após o procedimento e retornou ao quarto depois de um breve período de observação.
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3: A quarta-feira vai ser de sol, com algumas nuvens e há previsão de chuva para hoje, aliás, aqui no leste de Minas, segundo o Climatempo. Aliás, previsão de chuva leve para a nossa região até então. Cantagalo deve registrar mínima de 21 e máxima de 35 graus. Divino das Laranjeiras e Governador Valadares devem registrar mínimas de 24 e máxima de 38 graus. 9 horas e 12 minutos. O Rádio Notícia volta logo mais a partir das 10 da manhã. 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A produção e apresentação são de Sávio Scarabelli. Bom dia.
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Zezé de Camargo e Luciano, nem mais uma dúvida. Oi, Micheline. Bom dia, Morena. Um abraço pra você, Micheline. Tá curtindo a gente aí, Frei Inocêncio. Um abraço pra você, menina. 923, Henrique e Juliano, amor dos outros. Oi, Andréia, de Itobacuri. Bom dia, Andréia.

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amanhã, ninguém sabe o que faz, hein? Leonardo, bom dia, bom dia, bom dia. O João Balai tá ligado com a gente em Altinópolis. O Rony, né? Rony Gesseiro também tá na audiência. A Dineuza, um abraço pra você. A Dineuza tá aí em Goiabal, né? Tá na sintonia. Bom dia, bom dia. Obrigado. Amanhã ela estará indo pra sua casa no Espírito Santo, mas por enquanto tá aí em Goiabal ouvindo o Venades. O Adilson Miranda, grande Adilson, tá aí. Adilson é de casa, é primo aqui do Venades. Um abração aí pro Adilson, Fernando e o famoso João Folha em Itarumirim, né, rapaz? João Folha, Fernando e o Adilson Bravo Miranda. Bom dia, minha gente. Um abraço pra vocês aí do nosso querido céu pequeno Tarumirim, Chico Rei Paraná, em algum lugar do passado. Música.

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3: Hora certa, 9h48. Oi, Andressa. Bom dia, Andressa. Tá na audiência aí, né, menina?

Marcos e Belucci, domingo de manhã, 97 FM, 9:50, hein? Tá de boa, sei, Leidiane. Um abraço pra você, Leidiane, tá aqui, ó, mandando mensagem. Bom dia, Fernandes. Manda um alô pro meu irmão Leidson, e também o Charlin e João Vitor estão nos Estados Unidos. É Leidson, tá aí, Leidson, espero que tenha pronunciado certinho, tá? Leidson, Charlin, João Vitor, nos Estados Unidos. Abração pra vocês ouvindo a Rádio Mundo Melhor. E claro, a Leidiane. Alô, Leidiane. Pediu, vai ouvir Soro Silva aqui no nosso Rádio Show. Daqui a pouco tem Rádio Notícia pra você ficar bem informado, edição das 10. Hey!

Eu sou Andissauro Silva. Já tem Sávio Scarabelli, já está por aqui para levar até você o Rádio Notícias, edição das 10. Só mandar um abraço aqui pro o xará Luciano, né? O Luciano, que é, aliás, Lucimar, não é xará não, quase. Hoje eu tô que tô, hein? O xará Lucimar Fernandes, aí de Capitão Andrade, né? Tá ligado com a gente. Ele foi perdido uma carteira contendo todos os documentos pessoais do Lucimar Fernandes de Oliveira, né? Eu chamei ele de Lu, meu grande amigo, Lucimar Fernandes de Oliveira. Tá aí, se alguém encontrou, por gentileza, pode entrar em contato pelo telefone 988-62-7063. 988-62-7063. Ele agradece de coração quem puder encontrar, porque tá fazendo falta, ele precisa dos documentos para trabalhar. Então, se você encontrou aí, ó, a carteira de Lucimar Fernandes de Oliveira, meu grande amigo Lucimar, entre em contato comigo também aqui no WhatsApp da rádio 99989-1977, Lucimar Fernandes de Oliveira, ele que mora na cidade de Capitão Andrade.

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1: 10:02.
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5: Oi, para você que nos acompanha na Mundo Melhor nesta quarta-feira, 14 de outubro de 2026. Agora em Valadares, 10 horas e 3 minutos. Começa agora mais uma edição do Rádio Notícia. Começou a vacinação de idosos com 85 anos ou mais com a Pneumo 20, vacina que protege contra infecções respiratórias. Segundo a Prefeitura de Valadares, na cidade as vacinas estão disponíveis em todas as salas de vacinas na área urbana do município. Segundo a Secretaria Municipal de Saúde, para se vacinar é preciso procurar uma unidade de saúde mais próxima e apresentar o cartão de vacinação e um documento de identificação. Ainda segundo a pasta, a Pneumo 20 foi incluída no Calendário Nacional de Vacinação em junho deste ano para crianças menores de 5 anos. A equipe de basquete masculino de Governador Valadares alcançou um feito histórico ao conquistar de forma inédita e invicta o título dos Jogos do Interior de Minas Gerais. A competição promovida pelo governo de Minas foi realizada entre os dias 10 e 12 deste mês em Santa Bárbara, região metropolitana de Belo Horizonte. A campanha impecável marcou o retorno do tradicional torneio estadual, que não era disputado desde 2019. O grupo campeão de Governador Valadares foi composto por 9 atletas e comandado por uma comissão técnica de 2 profissionais. A matéria completa está em radiomundomelhor.com.br. Uma oração coletiva se elevou da Capela São João Paulo II do Hospital de Emele em intenção a Leão 14, que passou ontem por uma cirurgia para remoção de um nódulo no pulmão. Para expressar proximidade e carinho da igreja em Roma para com o seu bispo, o cardeal Baldo Reina, vigário-geral do Papa para a Diocese de Roma, conduziu a meditação dos mistérios dolorosos do Rosário. Nesta capela, onde todos os dias o silêncio orante acolhe as lágrimas, preserva as expectativas e alimenta a esperança, elevemos juntos nossa súplica para que o Senhor sustente nosso bispo, o Papa Leão, e conforte todos os que aqui estão internados, disse o cardeal no início da oração mariana. Mais de 100 pessoas estavam presentes, entre elas, pacientes, familiares, funcionários do hospital e profissionais de saúde. Ao término das 5 dezenas do terço, o cardeal encerrou o momento de oração recomendando o Papa a Deus. 10 horas e 5 minutos, o Rádio Notícia volta a partir das 11 da manhã. 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A produção e apresentação são de Sávio Scarabelli. Bom dia!
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0: Zé Neto e Cristiano, cadeira cativa. Bom dia, bom dia. Alusão aqui pra Juliana, né? Juliana, Sara. É, a Juliana é irmã da Leidiane e a sobrinha Sara. Todos vocês e o pessoal ouvindo nos Estados Unidos, né? E um abração também pra dona Aparecida aí no bairro Santa Efigênia. Recadinho tá dado, hein, Leidiane? Vamos parar de puxar a sua orelha porque não mandou alô da primeira vez, né? Vou até mandar de novo, tá? Pessoal, a Leidiane aí do bairro Santa Efigênia tá mandando alô pra todos vocês aí, ó. Leidson, Charlin e João Vitor nos Estados Unidos. Também a sua irmã Juliana, sobrinha Sara e a sogra dona Aparecida aí no bairro Santa Efigênia, ouvindo aqui a nossa programação. Muito obrigado pela companhia. Vai mandando a sua mensagem, 99989-1977, é o nosso Rádio Show até meio-dia. O Rafael tá aí no Córrego dos Procópios, né, Rafael? Bom dia, Maria Aparecida, também o Lete, né, Lete tá aí na sintonia, a gente manda alô pra Tutu, né? Ô, Tuninha, bom dia, bom dia, bom dia, o pessoal ouvindo o nosso Rádio Show.
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0: Rádio Show, tá no ar, muito bom estar com você, bom demais, né? 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
14: Hora certa, agora são 10 horas e 56. Tá de boa ser curtindo o Bernardes? Faltando 4 para as 11. Eu quero você interagindo comigo aqui no WhatsApp, hein? 99989-1977. Chamando um alô aqui, ó. Bom dia, sou a Dália, moro em Baguari. Aí tá no Aras que Rai. Um abraço pra você. Tá querendo Eduardo Costa? Ainda tô aí. Vai dar tempo de tocar Eduardo Costa, tá bom? Tá mandando especialmente aqui para o seu marido, né? Ó, vou oferecer pra toda a minha família, especialmente para o meu marido Lúcio Ney. Valeu, Lúcio Ney. Lúcio Ney. E também a Dália, a vocês de Baguari. Nossa, muito obrigado pela sintonia aí. Érica Regina, tá no bairro Vila dos Montes. Tudo bem, Érica? Alôzão aqui pro Geraldinho, Montemor, São Paulo. Tá sempre curtindo a gente, né? Ei, Geraldinho, gente boa. Abração aqui pro Olício, Criolo, Antônio, todo mundo aí escutando o Venades.

música bonita demais. Ed Brito e Samuel, toda mulher, linda, maravilhosa música, né? Já mandou sua mensagem pra cá, tô te esperando aí, ó. 99989-1977. Interage, manda ver aqui no nosso Rádio Show. Por aqui, Luciano Venades, o cara de Tarumirim, abraçando a Grazi Paula, tá em Alpercata, né, Grazi? Bom dia pra você, menina. Um abraço pra você, chamando um alô aqui pro Rafael, nos Procópios, né, Rafael? Tá aí ouvindo o Venades. A gente manda alô pra Maria, né? Ô, Maria, bom dia, bom dia. A Maria e também o Vilmar, né? Vilmar, Keila também tá na audiência. A gente abraça aí a Tuninha, né? Só tem gente boa, rapaz. Abração pro Carlinhos e a Ju, Juliane. O pessoal nos Procópios, Córrego dos Rosas, Córrego dos Reis. Obrigado a vocês, sempre, sempre. E muito obrigado de coração aí pelo carinho comigo e com toda a equipe aqui da Mundo Melhor.

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1: 11:02.
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16: Olá, muito bom dia para você que acompanha a Rádio Mundo Melhor FM nesta quarta-feira, 14 de outubro de 2026, agora em Valadares, 11 horas e 7 minutos. Um acidente na BR-116 matou um motorista de 64 anos em Governador Valadares. Segundo a Polícia Rodoviária Federal, Olício Rodrigues de Souza dirigia um carro que foi atingido de frente por outro veículo nessa terça-feira. Conforme a polícia, o carro que teria provocado o acidente era dirigido por um idoso. O homem teria tentado uma ultrapassagem irregular quando colidiu contra a lateral traseira de outro veículo e em seguida atingiu a frente do carro da vítima. Equipes do Corpo de Bombeiros e do SAMU foram acionadas para socorrer as vítimas. Olício Rodrigues de Souza não resistiu aos ferimentos e morreu no local. Duas mulheres e um homem que estavam no carro da vítima ficaram feridas. No carro que foi atingido na lateral, a motorista e quatro crianças não sofreram ferimentos. O idoso que dirigia o carro que teria provocado o acidente sofreu ferimentos e foi atendido por uma equipe médica. O corpo da vítima fatal foi encaminhado ao IML de Valadares. A sala de imprensa da Santa Sé divulgou uma nova atualização sobre o estado de saúde do Papa Leão XIV nesta quarta-feira. De acordo com o comunicado, nesta manhã, o Santo Padre realizou os exames de sangue e a radiografia do tórax previsto após a cirurgia. Os resultados confirmam uma evolução pós-operatória regular. Os valores estão dentro da normalidade para o tipo de intervenção realizada. O Santo Padre realizou fisioterapia respiratória e começou a caminhar pelo quarto. Retomou a alimentação regular, tomou o café da manhã e almoçou. A recuperação segue conforme o previsto. O pontífice passou por uma cirurgia que confirmou o diagnóstico de câncer pulmonar nesta terça-feira. O Bispo Auxiliar de Brasília e secretário-geral da CNBB, a Conferência Nacional dos Bispos do Brasil, Dom Ricardo Eppers, celebra em vídeo o aniversário de 74 anos da conferência nesta quarta-feira. O secretário-geral recorda sua fundação de 14 de outubro de 1952, no Rio de Janeiro, e reforça sua missão: estar a serviço da evangelização na Igreja no Brasil. Dom Ricardo pontua que a CNBB procura promover a comunhão, a solidariedade e colegialidade entre os bispos como uma forma de estar a serviço da Igreja, do povo de Deus e do Evangelho. Hoje, a CNBB está presente em 19 regionais e organizada em 12 comissões episcopais, uma estrutura que leva o Evangelho a cada canto do território nacional. Essa mesma força ganha rosto todos os anos na campanha da fraternidade, mobilizando os católicos do Brasil na promoção da solidariedade. Com sede em Brasília, a CNBB, em comunhão com a Santa Sé, dialoga com os três poderes e representa os católicos do país junto à sociedade civil. Em comunhão, participação e missão, a CNBB apoia os bispos e incentiva a evangelização em todo o território nacional. A mensagem do secretário-geral da CNBB pode ser conferida em radiomundomelhor.com.br. 11 horas e 9 minutos, o Rádio Notícia volta a 1 da tarde. 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A produção e apresentação são de Sávio Scarabelli. Bom dia.
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0: Danilo e Davi, eu não sou terapia. É, Rafael aí dos Procopes, tá trabalhando, né, Rafa? É, menino, aí trabalha, tá lá mexendo com massa, é, sentando cerâmica e por aí vai, hein? Toma que trabalha, rapaz, não é brinquedo não, hein? Um abraço pro Lete. O que que o Lete tá fazendo? Lete!
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0: Pois é, Lete tá ouvindo a 97. Eu vou até mandar um modão pra eles daqui a pouquinho. Fica na escuta aí, tá bom, o Rafael? Aí na comunidade dos Procópios. Muito obrigado pela audiência, Lete também. A Maria Aparecida, tem a Maria Pereira também, né? Tem a Maria, esposa do Vilmar, gente boa, nota mil, um abraço pra vocês. E depois do intervalo, vamos dar um modão pra essa turma trabalhando nas construções aí, nas obras, pra trabalhar mais animado, né? E prepare que eu tô chegando, viu, ô Rafael? Em breve, viu? Vou ir tomar um cafezinho com você aí na comunidade dos Procópios, Escadinha dos Rosas. Um abraço muito especial pra todos vocês na escuta aí, beleza pura?
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0: 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De volta aqui com o nosso Rádio Show, 11h24. A Ana Clara, Nélio, estão sumidos, hein? Um abraço pra vocês aí, bom almoço, bora almoçar. Quem convida, paga, viu? Quem convida pra almoçar, paga. Um abraço pra vocês aí, minha gente. Eu fiquei de mandar um modão lá pro Lete e também para o Rafael, a turma dos Procópios, Corgue dos Reis, Remígio, Corgue dos Rosas, Escadinha dos Rosas também. Eita, povo chorando. César Menotti, Fabiano e Leão Domado. Quem gosta dessa é a Ari Andrade, que tá subidinha, né, menina?

0: Pensamentos. Zezé de Camargo e Luciano. Eita, Mirosmar. Ó.
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0: muito obrigado a vocês e pela audiência. Obrigado pelo carinho. O Rádio Show tá chegando aqui na reta final, né? Você sabe que a gente tá parando um pouquinho mais cedo por causa do horário eleitoral, então daqui a pouquinho teremos o nosso Bispo Dom Félix na sequência propaganda eleitoral. É, deixa eu mandar um alô aqui, gente. Ó, que gracinha. Eu não posso terminar o programa sem colocar ela no ar. Fala comigo, Melissa.
2: Bom dia, Luciano. Sou a Melissa, neta da Aparecida.
0: Ah.
2: Do Remígio.
0: Ah, do Remígio.
2: Eu mando uma música do Gustavo Lino pra a Keila. Hã? E o Everton.
0: Isso, Keila e o Everton.
2: Minha mãe e meu pai mandam um abraço pro meu avô e minha avó.
0: Tá bom, valeu, Melissa. Papai do céu te abençoe. Abençoe essa família linda, tá bom, gente? Eu volto amanhã com mais uma edição do Rádio Show. Muito obrigado pela audiência. Continue ouvindo a gente.

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O anjo do Senhor anunciou a Maria e ela concebeu do Espírito Santo. Ave Maria, cheia de graças, o Senhor é convosco. Bendita sois vós entre as mulheres e bendito é o fruto do vosso ventre, Jesus. Santa Maria, Mãe de Deus, rogai por nós, pecadores, agora e na hora de nossa morte. Amém. Eis aqui a serva do Senhor, faça-se em mim segundo a vossa palavra. Ave Maria, cheia de graças, o Senhor é convosco. Bendita sois vós entre as mulheres, e bendito é o fruto do vosso ventre, Jesus. Santa Maria, Mãe de Deus, rogai por nós, pecadores, agora e na hora de nossa morte. Amém. E o Verbo se fez carne e habitou entre nós. Ave Maria, cheia de graças, o Senhor é convosco. Bendita sois vós entre as mulheres, e bendito é o fruto do vosso ventre, Jesus. Santa Maria, Mãe de Deus, rogai por nós, pecadores, agora e na hora de nossa morte. Amém. Rogai por nós, Santa Mãe de Deus, para que sejamos dignos das promessas de Cristo. Oremos. Infundi, Senhor, vos rogamos a vossa graça em nossos corações, para que nós, conhecendo pela anunciação do anjo a encarnação de Jesus Cristo, vosso Filho, por sua paixão e morte de cruz, cheguemos à glória da ressurreição. Pelo mesmo Cristo, nosso Senhor. Amém.

0: Louvado seja nosso Senhor Jesus Cristo. Que a graça e a paz de Deus, nosso Pai, e de Jesus Cristo, nosso Senhor, estejam com todos vocês e seus familiares. Prezados radiovintes, hoje é quarta-feira, dia 14 de outubro, e nós vamos meditar o Evangelho de Jesus Cristo segundo Lucas, capítulo 11, do versículo 42 ao 46. Naquele tempo, disse Jesus: ai de vós, fariseus, porque pagais o dízimo da hortelã, da arruda e de todas as outras ervas, mas deixais de lado a justiça e o amor de Deus. Vós deveríeis praticar isso sem deixar de lado aquilo. Ai de vós, fariseus, porque gostais do lugar de honra nas sinagogas e de serdes cumprimentados nas praças públicas. Ai de vós, porque sois como túmulos que não se veem, sobre os quais os homens andam sem saber. O mestre da lei tomou a palavra e disse: mestre, falando assim, insulta-nos também a nós. Jesus respondeu: ai de vós também, mestres da lei, porque colocais sobre os homens cargas insuportáveis e vós mesmos não tocais nessas cargas nem com um só dedo. Palavra da salvação. Amados radiovintes, ainda dentro da refeição, Jesus continuou a sua lamentação. Não pronunciou maldições, mas ais, por causa das ações dos fariseus. O primeiro, porque davam o dízimo além do exigido pela lei, mas transgrediam a justiça e o amor a Deus. Não socorrendo o próximo, violavam assim o sentido do dízimo, que era para o sustento dos levitas e dos mais necessitados. O segundo revela o íntimo dos fariseus, que eram observantes escrupulosos, não para adorar a Deus, mas para serem vistos e considerados ilustres pelas pessoas, ostentando orgulho e vaidade. No terceiro, ao dizer que os fariseus eram como os sepulcros, brancos por fora, mas fétidos por dentro, Jesus declara que, em vez de purificar as pessoas, eles as contaminavam com suas práticas. A luz que Jesus projetou era forte, mas iluminadora e capaz de retirar o mal que cegava os fariseus. Oremos. Nós vos pedimos, Senhor, que vossa graça nos preceda e acompanhe e nos torne atentos para perseverar na prática do bem. Por nosso Senhor Jesus Cristo, vosso Filho, na unidade do Espírito Santo. Amém. Meu abraço, amigo, que a bênção de Deus, Pai, Filho e Espírito Santo desça sobre todos vocês e permaneça para sempre. Fiquem com Deus e até daqui a pouco, no programa Fé Católica.
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0: Amados irmãos, amadas irmãs, iniciamos o programa Fé Católica e a nossa catequese hoje é sobre o dia da celebração do batismo e o ministro do batismo. Embora possa ser celebrado em qualquer dia, recomenda-se que o batismo seja ordinariamente celebrado no domingo ou, quando oportuno, na vigília pascal, para manifestar sua relação com o mistério de Cristo ressuscitado. O batismo de crianças pode ser celebrado durante a missa dominical, observadas as normas dos livros litúrgicos, para evidenciar sua dimensão comunitária e sua relação com a Eucaristia. Quando não for celebrado durante a missa, procure-se oportunamente apresentar os batizandos à comunidade. Quando celebrado no tempo comum, podem-se usar paramentos brancos. Sempre que possível, a celebração do batismo seja comunitária. No mesmo dia e na mesma igreja, não se celebra o batismo mais de uma vez, salvo justa causa. São ministros ordinários do batismo o bispo, o padre e o diácono. Compete especialmente ao pároco batizar os que pertencem à sua paróquia. Fora do caso de necessidade, nenhum ministro celebre o batismo em paróquia alheia sem a devida licença do pároco do lugar. Em caso de necessidade, sobretudo em perigo de morte, qualquer pessoa pode batizar, desde que tenha a intenção real de realizar o batismo cristão, use água verdadeira e pronuncie a fórmula: fulano de tal, eu te batizo em nome do Pai, do Filho e do Espírito Santo. O adulto a ser batizado seja, quanto possível, apresentado ao bispo diocesano para que ele mesmo o batize se julgar conveniente. O adulto batizado deve receber, logo após o batismo, o sacramento da crisma e participar da Eucaristia, salvo motivo grave em contrário. O padre que batiza quem já saiu da infância tem, pelo próprio direito, faculdade para administrar-lhe também a crisma. Meu abraço, amigo, a minha bênção. Fiquem com Deus e até o próximo programa.
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0: Amados irmãos, amadas irmãs, iniciamos a Novena do Bom Pastor. Sou Dom Félix, bispo da Diocese de Governador Valadares. Sou pastor dessa porção do povo de Deus da região do Vale do Rio Doce. É com alegria, então, que nós iniciamos em nome do Pai e do Filho e do Espírito Santo. Amém. Peçamos perdão. Senhor Jesus, bom pastor, tem compaixão de nós, porque somos pecadores. Não leves em conta as nossas faltas, mas concede-nos a graça de arrependermos dos nossos pecados. Converte-nos a ti. Não nos deixes pecar. Não nos deixes cair em tentação. Livra-nos do mal e perdoa todas as nossas culpas. Amém. Façamos o nosso agradecimento. Ó Deus, nosso Pai, nós te damos graças por todo o bem que nos fizeste até agora. Nós te agradecemos pelos imensos benefícios que concedeste a todos nós, seres humanos, e a todas as outras criaturas tuas que estão no céu, na terra e em todo o universo. Por teu Filho Jesus Cristo, Senhor nosso e bom pastor, a ti, nossa ação de graças, a honra e a glória, pelos séculos dos séculos e por toda a eternidade. Amém. Ouçamos a palavra de Deus. Eu sou o bom pastor. Conheço as minhas ovelhas e elas me conhecem, assim como o Pai me conhece e eu conheço o Pai, e dou a minha vida pelas ovelhas. João 10:14. Meditemos a palavra de Deus.

Façamos agora a nossa intenção geral para alcançar a graça de perdoar as ofensas. Ó Deus de bondade, tu que não levas em conta nossas culpas, tu que perdoas a todos que te ofendem, dá-nos um coração manso e humilde, como é o coração de Jesus. Concede-nos a graça de perdoar sem restrições e sem medidas a todos que fazem o mal contra nós. Não permitas que caiamos na tentação de pagar o mal com o mal. Ensina-nos a amar nossos inimigos e a rezar com frequência pelo bem deles. Nós te pedimos por Cristo Senhor nosso. Amém. Façamos agora uma pausa para que no silêncio do nosso coração, com os olhos fixos na imagem do bom pastor, seja feito a ele o pedido de graças que desejamos receber dele por meio desta novena.

0: Senhor Jesus, Filho de Deus e Filho de Maria, Tu que és verdadeiro Deus e verdadeiro homem, tem piedade de nós. Senhor Jesus, Tu que és o Cristo de Deus, tem piedade de nós. Senhor Jesus, Tu que és o bom pastor, atende a nossa súplica. Rezemos uma Ave Maria, pedindo à nossa querida Mãe do Céu, que por intercessão dela, sejam recebidas as graças do bom pastor que dele esperamos obter. Ave Maria, cheia de graças, o Senhor é convosco. Bendita sois vós entre as mulheres, e bendito é o fruto do vosso ventre, Jesus. Santa Maria, Mãe de Deus, rogai por nós, pecadores, agora e na hora de nossa morte. Amém. Neste momento, nós vamos abençoar a água. Ó Deus Criador, nós te damos graças porque criaste a água para nos dar vida, saciar nossa sede, para lavar e refrescar nossos corpos, para molhar a terra e fazê-la produzir frutos que nos alimentam e sustentam. Nós te agradecemos pela água do batismo, pela qual tu nos purificas, a fim de que tenhamos uma vida limpa da sujeira do pecado e sem nenhuma mancha do mal. Nós te damos graças, porque por Jesus Cristo, que ofereceu a uma mulher samaritana e continua oferecendo a todos nós a água viva, da qual quem beber nunca mais terá sede, tu sacias a sede de todos os seres humanos. Abençoa, Pai, esta água que colocamos em tua presença. Concede a todos que fizerem uso dela tua proteção e a cura de suas enfermidades. Assim como pela passagem dos hebreus pelas águas do Mar Vermelho, tu os libertaste da escravidão do Egito, a todos que usarem desta água, livra-os de todos os males. Nós te damos graças e te pedimos por Jesus Cristo, Senhor nosso. Amém. Façamos agora a nossa consagração ao bom pastor. Ó bom pastor, nós te consagramos toda a nossa vida. A ti confiamos nossas famílias e nossos amigos. Tudo que temos e tudo que somos entregamos a ti. Tu és a fonte da vida. De ti procedem a cura e a libertação de todos os males. Tu és nossa luz e salvação. Queremos ser tuas ovelhas e pertencermos para sempre ao teu rebanho, pois junto de ti encontramos acolhida, paz e segurança. De todos os temores, tu sempre nos livras. Em ti pomos toda a nossa esperança, pois quem em ti espera jamais será decepcionado. Bom e eterno pastor, seguindo a ti com fidelidade, sabemos que após nossa peregrinação neste mundo, seremos recebidos por ti no céu. Lá, conforme tua promessa, viveremos para sempre contigo e teremos a felicidade eterna. Amém. Rezemos juntos a oração que o Senhor nos ensinou, através da qual nós chamamos a Deus de Pai e nos comprometemos a viver como irmãos e irmãs. Pai nosso que estais nos céus, santificado seja o vosso nome. Venha a nós o vosso reino. Seja feita a vossa vontade, assim na terra como no céu. O pão nosso de cada dia nos dai hoje. Perdoai-nos as nossas ofensas, assim como nós perdoamos a quem nos tem ofendido. E não nos deixeis cair em tentação, mas livrai-nos do mal. Amém. Recebamos agora a bênção do bom pastor. Que o bom pastor nos olhe com amor, traga luz aos nossos olhos e serenidade para o nosso coração. Amém. Que o bom pastor nos abrace agora com ternura, de modo que sintamos o afeto do seu divino coração. Amém. Que o bom pastor seja nosso guia, nos faça conhecer sua estrada, nos conduza e conduza nossas famílias pelos caminhos da paz e da felicidade. Amém. Ao bom pastor, a honra, a glória e o louvor para sempre. Amém. Que a bênção de Deus, Todo-Poderoso e Rico em Misericórdia, Pai, Filho e Espírito Santo, desça sobre todos nós e permaneça para sempre. Amém. Fiquem com Deus.
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3: Opa! Já chegando, minha gente. Tarde linda pra você, tá? Você de Valadares, você aí do outro lado do mundo, você da região, você nos acompanhando, nos seguindo através do aplicativo, você nas redes sociais, seja bem-vindo. Vamos juntos. A partir de agora vai rolar modão na sua programação. 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Hoje é quarta-feira, meio de semana, bola na trave, né? Já já final de semana, 14 de outubro de 2026. A primeira da sequência do Clássicos é esse modão aqui, ó. Do ano de 2007. Sim, Christian Ralph, Vira Virou.

97 FM, a sertaneja do leste de Minas, agora meio-dia e 33. Vamos juntos até às 4 da tarde. Tivemos aí João Paulo e Daniel com Qual Carícia. Passou por aqui a Thaíde Alexandre, as Avenidas, Durval e Davi, Vida do Avês, Vira Virou, Cristi Ralph. E agora falamos de Chico Rei Paraná, De Carona com a Saudade.

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1: 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Composição de Martinha, de Nino e de Jefferson Farias. Se você falou do outro lado que o nome da música é O Grande Amor da Minha Vida ou Convite de Casamento, olha só o que que acontece. Clássicos 97, a música em forma de poesia. E um detalhe impressionante é que essa história de amor, a música em forma de poesia, é uma história real. Sim, a música O Grande Amor da Minha Vida, Convite de Casamento, ela foi gravada pela dupla Gian e Giovanni e foi baseada em uma história real. De acordo com relatos dos próprios artistas e do compositor, a inspiração veio de um acontecimento verídico. Era um rapaz muito tímido que nunca teve coragem de se declarar para a amada. E ele recebeu, um dia qualquer, um convite de casamento e um rabisco dizendo: meu amor, estou casando, mas o grande amor da minha vida é você. Então, confere essa música, que é fato real, que foi sucesso e ainda continua sendo um verdadeiro clássico da música sertaneja. Gian e Giovanni, O Grande Amor da Minha Vida.

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1: Oi, boa tarde para você que nos acompanha na Mundo Melhor. Hoje é quarta-feira, 14 de outubro de 2026. A equipe de basquete masculino de Governador Valadares alcançou um feito histórico ao conquistar de forma inédita e invicta o título dos Jogos do Interior de Minas Gerais. A competição promovida pelo governo de Minas foi realizada entre os dias 10 e 12 deste mês em Santa Bárbara, região metropolitana de Belo Horizonte. A campanha impecável marcou o retorno do tradicional torneio estadual, que não era disputado desde 2019. O grupo campeão de Governador Valadares foi composto por 9 atletas e comandado por uma comissão técnica de 2 profissionais. A matéria completa está em radiomundomelhor.com.br. A passagem de veículos pela travessia da usina hidrelétrica de Aimorés foi totalmente interditada nesta quarta-feira. A medida foi tomada para a realização de testes anuais dos extravasores antes do início do período chuvoso. O trânsito no local ficará interditado até o próximo dia 16 de outubro, entre 8 da manhã e 5 da tarde. Conforme a Aliança Energia, responsável pela usina, durante os testes as comportas da usina serão abertas de forma controlada, sem liberação de água. Serão afetadas pela interdição são moradores e condutores que passam pela região de Baixo Guandu, no Espírito Santo, e as cidades mineiras de Aimorés, Itueta e Resplendor. A orientação é para que os condutores programem suas viagens com antecedência e busquem rotas alternativas. Entre as opções apresentadas pela Aliança Energia estão a Estrada do Baixio e a Estrada Vicinal de Resplendor. O Bispo Auxiliar de Brasília e secretário-geral da CNBB, Conferência Nacional dos Bispos do Brasil, Dom Ricardo Reupers, celebra em vídeo o aniversário de 74 anos da conferência nesta quarta-feira. O secretário-geral recorda a sua fundação em 14 de outubro de 1952, no Rio de Janeiro, e reforça sua missão: estar a serviço da evangelização da Igreja no Brasil. Dom Ricardo pontua que a CNBB procura promover a comunhão, a solidariedade e colegialidade entre os bispos como uma forma de estar a serviço da Igreja, do povo de Deus e do Evangelho. A CNBB está presente em 19 regionais e é organizada em 12 comissões episcopais, uma estrutura que leva o Evangelho a cada canto do território nacional. Essa mesma força ganha rosto todos os anos na campanha da fraternidade, mobilizando os católicos do Brasil na promoção da solidariedade. 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A mensagem do secretário-geral da CNBB pode ser conferida em radiomundomelhor.com.br. O Rádio Notícia volta em uma hora. A produção e apresentação são de Sávio Scarabelli. Outras notícias você confere em nossas redes sociais e no site radiomundomelhor.com.br. Boa tarde.
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4: 97 FM, 1:10, boa tarde.
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11: 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Boa tarde. A Thaís de Alexandre, Clássicos 97, você marcou pra mim.

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1: Oi, Zezé. Oi, Luciano.
2: Fala, Luciano.
1: Vamos cantar uma música junto?
2: Vambora, rapaz. Que música?
1: Essa aqui, ó.
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1: Caramba, essa música é maravilhosa, Alexandre. Deixa comigo.

0: Rádio Sertaneja do Leste de Minas, Mato Grosso e Matias, perdoa, tivemos Leandro e Leonardo, não aprendi a dizer adeus, trio, parada dura, participação aí do Leone, Leonito e Mangabinha, Borboleta, a Chitãozinho e Chororó, Tem o Ciúme de Tudo, a Thaíde Alexandre, Dobradinha 97, Deus Me Livre, e também Você Marcou Pra Mim. Vamos agora trazer para você a nossa de hoje, reflexão do dia. Simbora.
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0: A nossa reflexão de hoje, o texto necessário. Não absorva tudo o que acontece ao seu redor. Aprenda a ver e ouvir sem se afetar. Nem tudo o que acontece é sobre você. Às vezes, é só o outro perdido no seu próprio caos. Portanto, não permita que fatos isolados e pessoas aleatórias estraguem o seu dia. Não gaste sua energia tentando convencê-los sobre algo que elas não têm maturidade para compreender. Tem lições que só o tempo ensina. É a nossa reflexão de hoje, Clássicos 97, dando continuidade até as 14h, aqui 97 Mundo Melhor, a sertaneja do leste de Minas.
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8: 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Agora 1:38. Vamos de...

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1: estamos de volta, trazendo agora no Clássico 97, Christian e Ralph. Sou eu.

0: Deixa Filme Mundo Melhor, finalizando aí o Clássicos 97 com Roberta Miranda, Dói, tivemos Rick Renner, Instante Mágico, 2-1, Amor Perfeito e Christian Ralph, Sou Eu. Tô voltando já trazendo muito sucesso no Agito 97.
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5: Boa tarde para você ligado na Rádio Mundo Melhor, chegando com mais uma edição do Rádio Notícia nesta quarta-feira, 14 de outubro de 2026. Pesquisa do Sebrae revela que 75% dos microempreendedores individuais afirmam ter aumentado as vendas depois da formalização do negócio. O resultado é o melhor de toda a série histórica do levantamento, que ouviu 14 mil pequenos negócios em todo o país. Entre os principais motivos para formalizar a atividade estão a possibilidade de emitir nota fiscal, citada por 32% dos entrevistados, e o acesso aos benefícios do INSS, mencionado por 27%. Segundo o Sebrae, ter um CNPJ também pode facilitar o acesso ao crédito, a participação em licitações e a realização de vendas para empresas e órgãos públicos. Os dados reforçam a importância da formalização como caminho para ampliar as oportunidades de negócios e impulsionar o crescimento dos pequenos empreendedores no Brasil. Confira agora a previsão do tempo para esta quarta-feira, 14 de outubro, em todo o leste mineiro.
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5: A quarta-feira vai ser de sol com algumas nuvens e com previsão de chuva na nossa região, segundo o Climatempo. Em Fernandes Tourinho, a mínima prevista é de 23 e a máxima de 36 graus. Em Peçanha, mínima de 21 e máxima de 34 graus. Já em Valadares, mínima de 24 e máxima de 38 graus. O Atlético Mineiro entra em campo nesta quarta-feira às 19 horas na Arena MRV para enfrentar o Montevideo City Torque do Uruguai no jogo de ida das semifinais da Copa Sul-Americana. Vice-campeão da última edição, o Galo busca mais uma vez chegar à decisão do torneio. A equipe terminou a fase de grupos na liderança do Grupo B e eliminou o Red Bull Bragantino no placar agregado. E o Santos na disputa de pênaltis para garantir vaga à semifinal. Para o duelo, o Atlético tem desfalques importantes. O meio-campista Fred está fora por lesão. Também segue em recuperação o goleiro Everson, o zagueiro Juan Tressoldi, o meia Gustavo Scarpa e o atacante Cassierra. Do outro lado, Montevideo City Torque chega à semifinal pela primeira vez na história e tem como destaque o artilheiro Rodrigues, que já marcou 7 gols na competição. O jogo de volta será na próxima quarta-feira, às 19 horas, no Estádio Centenário, em Montevideo. O Rádio Notícia volta com mais informações em uma hora. Produção e apresentação, Pedro Cláudio. Mais notícias também no nosso site, radiomundomelhor.com.br. Boa tarde.
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0: 97 FM, 2:10. Boa tarde.
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0: Oba, tudo certo por aqui, vamos juntos até as 4 da tarde, a partir de agora. Olha, a partir de agora vai rolar pra você muito sucesso aqui no...
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3, eu quero você, ouvinte 97, comandando a nossa programação. Como? Através do WhatsApp 999891977. Tá valendo assim. Primeira de hoje, Alemão do Forró. A participação de Hugo e Guilherme.

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5: 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Agora 2h38.

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2: Opa, 97 FM, 2h49 agora, Cleito e Romário, chuva de bênçãos.
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1: Olá, boa tarde para você que acompanha a programação da Mundo Melhor. Hoje é quarta-feira, 14 de outubro de 2026. Eu sou Igor França e essa é mais uma edição do Rádio Notícia. A travessia de veículos pela usina hidrelétrica de Aimorés está totalmente interditada nessa quarta-feira. A interdição começou hoje de manhã, vai até às 5 da tarde e segue até sexta-feira, dia 16. A paralisação permite testes anuais das comportas antes do início do período chuvoso na região. A medida afeta motoristas em Baixo Guandu, Aimorés, Itueta e Resplendor. A Aliança Energia esclarece que o procedimento é controlado e não haverá liberação de água. A empresa orienta os condutores a buscar rotas alternativas, como as estradas de Baixio e de Resplendor. Um motorista de 64 anos morreu após um grave acidente na BR-116 em Governador Valadares. Olício Rodrigues de Souza dirigiu um carro quando foi atingido de frente por outro veículo na última terça-feira. A Polícia Rodoviária Federal informou que o motorista de um dos carros tentou uma ultrapassagem irregular. O veículo bateu na lateral de outro carro antes de atingir de frente a vítima. Três passageiros do carro atingido sofreram ferimentos e receberam atendimento do SAMU e dos bombeiros. O corpo da vítima foi para o ML de Valadares e a polícia investiga as causas do acidente. A Prefeitura de Governador Valadares prorrogou as inscrições para os editais da Lei Aldir Blanc. Os agentes culturais do município têm agora até o dia 20 de outubro para cadastrar os projetos. A iniciativa vai distribuir mais de R$1.700.000 para o setor cultural local. Os recursos estão divididos em três editais que contemplam fomento, premiações e fomento ao ponto de cultura. De acordo com a Prefeitura, a prorrogação busca garantir mais oportunidade e diversidade nas propostas apresentadas. O edital completo e a lista de documentos estão disponíveis no site oficial da Prefeitura de Valadares. Essa foi mais uma edição do Rádio Notícia com a apresentação de Igor França. Ao longo da nossa programação, a gente volta com outras informações. 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
4: Opa! É assim, ó.
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4: Sua participação a partir de agora por esse número aí, esse canal, 99989-1977. Vamos que vamos juntos, até as 4, Agito 97. Naquele detalhe, né? A partir de agora, você aí do outro lado, você, o 2097, comanda a nossa programação. Bom demais? Então, eu mando salve, salve pro Zé Pedro. Ele manda um alô aí pra galera do curso de bovinos com o Beto, né? Na fazenda do gado. Salve, salve aí pra vocês, tá? Ótima tarde, um excelente curso pra vocês aí. O José Donizete também tá ligado. Salve, salve pra você. Luzinete, do bairro Kennedy. Abração, ótima tarde, salve, salve. Erli Dilma, do Córrego Bananal, em Jampruca. Galera de Jampruca, beijos pra vocês. Obrigada pelo carinho de sempre. Salve, salve pro Maderson de Oliveira, do Santa Rita. Claudinha, hoje minha filha tá fazendo aniversário, tá? A Emily Isabela. É o presente que Deus me deu, tá? Toca a música aí pra gente do Henrique Juliano, valeu? Valeu, com certeza. Vai estar na sequência, ok? Ótima tarde pro Aelto no Gran Duquesa, sempre ligado. Tico de Patinga, o Rony Fernandes. Salve, salve. Ele tá falando da Serra em Noruega, pede a música do Gilberto e Gilmar. Vai estar também na sequência, comentário a respeito de John, que é a música Tributa Belchior, a primeira da sequência, essa aqui, ó, do Gustavo Lima, Bala Alojada. Em seguida tem Gilberto e Gilmar, e tem a música que vai especialmente para a filha do Maderson, que está aniversariando hoje.

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0: 97 FM, agora 3:20.
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filha que tá aniversariando hoje é a primeira música da sequência. Vamos de Rick Renner, Filha. Salve, salve aí pro José Donizete, pra Catiane Vidal, tá na sintonia. Ótima tarde pra você, obrigada pelo carinho, tá, Catiane? Beijão. Salve, salve pro Marcos Lima. Fala, Claudinha. Marcos Lima de Ipatinga. Manda a música aí, Romântica, do Rio Negro, Solimões. Ah, sua voz é linda, tá bom? Ah, obrigada. Valeu, obrigada mesmo. O Edson Quirino de Sobralha, da cidade de Sobralha, da Celaria, também tá na sintonia. E a gente manda um abraço muito especial pra toda essa galera aí de Sobralha. A primeira música, homenagear a filhona aí do Maderson, Filha.

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Muito bem, salve, salve pro Joãozinho da Erli, Japruca. Ele pede a música, oferece pra mãe Erli, pai Adilson, irmão Juninho, Juliano, todos do Baranal. William Souza em São Sebastião, Duanta também, super ligado. Tá fazendo aniversário hoje, pedindo a música aí do Zezé de Camargo e Luciano, amigo do sol, irmão da lua. Carlos Antônio do bairro Jardim Pérola, ótima tarde. Marcos Lima de Patinga, Adália Lúcio de Gonzaga, Adália Lúcio de Baguari, perdão, pedindo a música do Eduardo Costa, oferecendo para a família, especialmente o maridão Lúcio Ney. Ótima tarde aí para a Daiane, muito boa tarde para o Aleph Júnior de Alpercata também, pedindo Chão de Giz. Bora de Paulo Montana. Toc, toc.

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7: 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Opa, 97 é Sertaneja do Leste Minas, faltando agora 9 para as 4. Daqui a pouquinho tem ele, tem Pedro Dantas e o Circuito Sertanejo e eu,
8: Cláudia Regina.
7: Tô de volta amanhã a partir do meio-dia 15 com Clássicos 97 até as 2, de 2 às 4 tem o Agito 97. Saideira rola com Rio Negro e Solimões. A participação aí de Jorge Mateus, Frio da Madrugada. A você uma excelente tarde, tudo de bom. Valeu, gente. Beijão, fui.

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1: Olá, boa tarde pra você que acompanha a programação da Mundo Melhor. Hoje é quarta-feira, 14 de outubro de 2026. Eu sou Igor França e essa é mais uma edição do Rádio Notícia. Uma ação das polícias militares de São Paulo e de Governador Valadares prendeu um homem com uma motoneta clonada. A verdadeira dona da moto mora em Valadares e já somava cerca de 170 multas vindas de São Paulo. Os policiais paulistas abordaram o suspeito, que afirmou ter comprado o veículo em uma feira. Militares do 6º Batalhão foram até a casa da vítima e confirmaram que a moto original estava guardada. O cruzamento de dados revelou que o veículo clonado tinha queixa de furto na cidade de Santos. O homem foi preso em flagrante por receptação e o veículo adulterado segue apreendido. A Prefeitura de Governador Valadares iniciou a aplicação da vacina Pneumo-20 para idosos a partir de 85 anos. A população dessa faixa etária já pode procurar qualquer posto de saúde da área urbana para receber a dose. A nova vacina protege contra 20 sorotipos da bactéria que causa infecções respiratórias graves, como a pneumonia. O Ministério da Saúde alerta que o avanço da idade aumenta o risco de complicações e internações hospitalares. Para receber a dose, o idoso precisa apresentar documento de identidade e cartão de vacinação. A Secretaria Municipal de Saúde orienta o público a aproveitar a visita para atualizar toda a caderneta de vacinação. O governo federal anunciou um pacote de medidas para renegociar dívidas de microempreendedores individuais. A portaria inclui débitos bancários dos MEIs em um programa que vai exigir descontos mínimos de 90%. A negociação será feita diretamente entre o governo e os bancos, sem necessidade de ação imediata do trabalhador. O pacote prevê ainda um projeto de lei para o perdão integral de dívidas tributárias com a União. Além disso, a proposta pretende aumentar o teto de faturamento da categoria para R$ 110 mil reais. A medida busca facilitar o crédito para milhões de pequenos negócios no país. Essa foi mais uma edição do Rádio Notícia com a apresentação de Igor França. Ao longo da nossa programação, a gente retorna com mais informações. 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
4: 97 FM, são 4 horas e 5 minutos. 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
2: Muito boa tarde, muito boa tarde. Estamos chegando agora no Circuito Sertanejo, agora 4h08. Quem vos fala sou eu, Pedro Dantas, aqui nos controles da 97 FM, aqui no Circuito Sertanejo. Ficadinho com vocês até às 8 da noite. Então, muito boa tarde a todos vocês que estão nos acompanhando. Seja você no carro, no trabalho, na sua casa, preparando o cafezinho da tarde. Às vezes, muita gente almoçando agora, acredite se quiser. Eu já fui uma dessas pessoas que chegou aqui na rádio, fez a abertura do programa e fui almoçar. Mas é isso. 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
1: Então venha participar, interagir aqui no nosso WhatsApp. Já faça o seguinte, porque a partir das 5 são somente as pedidas com vocês. Você controla a nossa programação aqui da 97 FM. É isso aí mesmo. Então mande seu pedido de música, o seu nome, de onde você fala e pra quem você dedica, que a gente vai estar tocando. Você vai estar comandando aqui a programação da 97 FM. Então, sem mais delongas, vamos de música. Daqui a pouquinho a gente tá de volta com mais participação de vocês aqui no nosso WhatsApp. Eu já mandei mensagem, não perca tempo. 339-9989-1977.

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13: 97 FM, são 4 horas e 35 minutos. Estamos aqui de volta com o Circuito Sertanejo. É isso mesmo, ligadinho com vocês até as 8 da noite. Então continue participando e interagindo comigo aqui no nosso WhatsApp, aqui no 3399-8919-1977. Assim como Flávio Silva lá de Itaiumi, sempre participando e interagindo aqui comigo no nosso WhatsApp, Matosinho e a Dona Maria Rosa. Hoje, quem nos fala aqui é o meu amigo Matosinho, já garantiu o seu pedido de música, Teodoro Sampaio, 4 cantos da casa. Daqui a pouquinho vamos estar começando a partir das 5, somente as pedidas por vocês. A Vanusa da Dotnópolis, que também já pediu aqui no nosso WhatsApp. E o meu amigo Aelton das Cadeiras, lá do bairro Grande Duquesa, que já tá aqui desde as 4 horas participando. A Dona Lucinéia, lá de São José da Cássia. O meu amigo

0: De Rosa Patrício junto com a sua esposa, a dona Márcia. Ligadinho com a gente pelo aplicativo lá do... lá da Bahia, lá em Prado, isso mesmo, eles estão aqui acompanhando, participando, interagindo conosco aqui no nosso WhatsApp. Então não fique de fora, se o pessoal que tá longe, tá lá na Bahia, tá participando, por que que você que tá aqui em Valadares não pode participar, interagir, mandar mensagem e muito mais aqui no nosso WhatsApp? Então faça assim como eles, mande sua mensagem, seu pedido de música, que a partir das 5 são somente as pedidas que vocês, você controla a nossa programação. Mas vamos de música, fica agora com Alemão do Forró, o Dia da Saudade. Mas antes, eu não poderia deixar de falar dele, é isso mesmo, nosso patrocinador oficial, que é o Rogai Material de Construção, que deixou um recadinho pra você hoje, pra você que tá precisando reformar ou construir, ou pra você que um dia pretende reformar ou construir. 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
0: Como eu disse, Alemão do Forró com participação de Hugo e Guilherme, Dia da Saudade. São 4h38. Boa tarde.

0: Obrigado!
1: Valeu!
0: Tamo junto, um beijo no coração de vocês.
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1: Boa tarde para você ligado na Rádio Mundo Melhor, chegando com mais uma edição do Rádio Notícia nesta quarta-feira, 14 de outubro de 2026. Os microempreendedores individuais, conhecidos como MEIs, devem ficar atentos às regras para emissão de notas fiscais. A dispensa do documento, em algumas situações, não significa que esses profissionais estão liberados de emitir notas em todos os casos. Pelas regras atuais, o MEI não é obrigado a emitir nota fiscal quando vende produtos ou presta serviços para pessoas fiscais, a menos que o consumidor solicite o documento. Já nas operações com outras empresas, a emissão é obrigatória, exceto quando a empresa contratante emite uma nota fiscal de entrada. As regras podem variar conforme o tipo de operação e a legislação é aplicável. Por isso, antes de deixar de emitir notas fiscais, o microempreendedor deve consultar as orientações oficiais e manter o controle do faturamento. Mais informações estão disponíveis no portal do empreendedor do Governo Federal. Fluminense e Palmeiras começam a decidir uma vaga na final da Copa Libertadores da América nesta quarta-feira, às 21h30, no Maracanã, no jogo de ida da semifinal. Os técnicos Abel Ferreira e Marcão escalarão força máxima para o duelo decisivo. O técnico Abel Ferreira do Palmeiras tem a chance de repetir a escalação do clássico contra o Corinthians. O atacante Ramon Sosa, que sofreu um trauma na coxa direita na vitória de 4-1 no derby, participou normalmente das atividades no gramado e será relacionado. Já o técnico Marcão terá quase todos os seus principais jogadores para o confronto decisivo. No último fim de semana, ele poupou algumas peças no clássico contra o Flamengo após a derrota por 1-0 e volta com força total diante do Palmeiras logo mais no Maracanã. Termina nesta quarta-feira o prazo para bancos e instituições financeiras devolverem cerca de R$1,3 bilhão a apostadores que ainda tinham direito em plataforma de bets. A restituição deve beneficiar aproximadamente 26,5 milhões de pessoas. Os valores começaram a ser devolvidos no dia 9 de outubro, após o encerramento das plataformas abrangidas por uma medida provisória do governo federal. A orientação é que o dinheiro seja transferido, preferencialmente ao não receber.
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3: 97 FM, são 5h05. Boa tarde.
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Estamos de volta na 97 FM, agora 5 horas e 10 minutos. Na verdade, acabou de virar 5 horas e 11 minutos. E começamos a nossa sequência de somente as pedidas por vocês aqui no nosso WhatsApp, aqui no 33999891977. Já começamos da melhor forma com o Teodoro Sampaio, quatro cantos da casa. Essa quem pediu foi o meu querido e fiel rádio ouvinte, o senhor Matosinho, que oferece para sua esposa. Para sua esposa amada, Maria Rosa, olha que homem romântico. E para sua irmã Neném. E quem pede é o meu amigo Matuza, lá de Açucena, lá da Mirante, que está sempre participando e interagindo conosco aqui no Circuito Sertanejo. Então vamos de mais música. Agora com Tião Carreira e Pardinho, Saco de Estopa. Esse quem pediu foi o meu amigo Flávio Silva, lá de Itaiomi. E logo mais, Victor e Léo, Na Linha do Tempo, pro Elias de Paulo, lá de São Geraldo de Tumiritinga. Vamos de música boa, daqui a pouquinho eu tô de volta com mais no Circuito Sertanejo. Continua ligadinho na programação, que até às 7 horas da noite você que controla aqui a 97 FM. Boa tarde!

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0: 97 FM, são 5 horas e 51 minutos e estamos aqui de volta com o Circuito Sertanejo. Para dar início ao nosso último bloco de somente as pedidas para vocês aqui, antes da palavra do bispo e logo após ela, até as 7 da noite, nós estamos aqui com você controlando a programação da 97 FM. No nosso último bloco tivemos diversas músicas boas tocadas aqui diretamente para vocês aqui no Circuito Sertanejo. Tivemos Gustavo Lima, Bala Alojada, para o meu amigo Macarrão lá do Shonen de Cima. Ele que tá aqui sempre participando e interagindo. E eu ofereço essa pra você, meu amigo. Tivemos também Marcos e Belucci, Pena Que Você Já Namora. E Marília Mendonça, Todo Mundo Vai Sofrer. Essa vai pra Emily, que dedica pra todo o pessoal lá de Jequitinhonha, aqui em Minas Gerais, que tá sempre participando e interagindo aqui. Na verdade, é a primeira vez dela, né? Tá aqui participando e interagindo. E muito obrigado por estar aqui participando, mandando mensagem, interagindo conosco aqui no nosso WhatsApp. Nós vamos pra nossa sequência de música, mas antes eu tenho um recadinho pra você e pra todo mundo que é de Valadares e região. 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
0: Fique agora com o sucesso Dia de Brito e Samuel, Toda Mulher. Essa vai diretamente para Dona Lucinéia lá do São José da Cássio. Boa tarde.

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O anjo do Senhor anunciou a Maria e ela concebeu do Espírito Santo. Ave Maria, cheia de graças, o Senhor é convosco. Bendita sois vós entre as mulheres e bendito é o fruto do vosso ventre, Jesus. Santa Maria, Mãe de Deus, rogai por nós, pecadores, agora e na hora de nossa morte. Amém. Eis aqui a serva do Senhor, faça-se em mim segundo a vossa palavra. Ave Maria, cheia de graças, o Senhor é convosco. Bendita sois vós entre as mulheres, e bendito é o fruto do vosso ventre, Jesus. Santa Maria, Mãe de Deus, rogai por nós, pecadores, agora e na hora de nossa morte. Amém. E o Verbo se fez carne e habitou entre nós. Ave Maria, cheia de graças, o Senhor é convosco. Bendita sois vós entre as mulheres, e bendito é o fruto do vosso ventre, Jesus. Santa Maria, Mãe de Deus, rogai por nós, pecadores, agora e na hora de nossa morte. Amém. Rogai por nós, Santa Mãe de Deus, para que sejamos dignos das promessas de Cristo. Oremos. Infundi, Senhor, vos rogamos a vossa graça em nossos corações, para que nós, conhecendo pela anunciação do anjo a encarnação de Jesus Cristo, vosso Filho, por sua paixão e morte de cruz, cheguemos à glória da ressurreição. Pelo mesmo Cristo, nosso Senhor. Amém.

0: Louvado seja nosso Senhor Jesus Cristo. Que a graça e a paz de Deus, nosso Pai, e de Jesus Cristo, nosso Senhor, estejam com todos vocês e seus familiares. Prezados radiovintes, hoje é quarta-feira, dia 14 de outubro, e nós vamos meditar o Evangelho de Jesus Cristo segundo Lucas, capítulo 11, do versículo 42 ao 46. Naquele tempo, disse Jesus: ai de vós, fariseus, porque pagais o dízimo da hortelã, da arruda e de todas as outras ervas, mas deixais de lado a justiça e o amor de Deus. Vós deveríeis praticar isso sem deixar de lado aquilo. Ai de vós, fariseus, porque gostais do lugar de honra nas sinagogas e de serdes cumprimentados nas praças públicas. Ai de vós, porque sois como túmulos que não se veem, sobre os quais os homens andam sem saber. O mestre da lei tomou a palavra e disse: mestre, falando assim, insulta-nos também a nós. Jesus respondeu: ai de vós também, mestres da lei, porque colocais sobre os homens cargas insuportáveis e vós mesmos não tocais nessas cargas nem com um só dedo. Palavra da salvação. Amados radiovintes, ainda dentro da refeição, Jesus continuou a sua lamentação. Não pronunciou maldições, mas ais, por causa das ações dos fariseus. O primeiro, porque davam o dízimo além do exigido pela lei, mas transgrediam a justiça e o amor a Deus. Não socorrendo o próximo, violavam assim o sentido do dízimo, que era para o sustento dos levitas e dos mais necessitados. O segundo revela o íntimo dos fariseus, que eram observantes escrupulosos, não para adorar a Deus, mas para serem vistos e considerados ilustres pelas pessoas, ostentando orgulho e vaidade. No terceiro, ao dizer que os fariseus eram como os sepulcros, brancos por fora, mas fétidos por dentro, Jesus declara que, em vez de purificar as pessoas, eles as contaminavam com suas práticas. A luz que Jesus projetou era forte, mas iluminadora e capaz de retirar o mal que cegava os fariseus. Acompanhe e nos torne atentos para perseverar na prática do bem. Por nosso Senhor Jesus Cristo, vosso Filho, na unidade do Espírito Santo. Amém. Meu abraço, amigo, que a bênção de Deus, Pai, Filho e Espírito Santo desça sobre todos vocês e permaneça para sempre. Fiquem com Deus e até daqui a pouco no programa Fé Católica.
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0: Amados irmãos, amadas irmãs, iniciamos o programa Fé Católica e a nossa catequese hoje é sobre o dia da celebração do batismo e o ministro do batismo. Embora possa ser celebrado em qualquer dia, recomenda-se que o batismo seja ordinariamente celebrado no domingo, ou quando oportuno, na vigília pascal, para manifestar sua relação com o mistério de Cristo ressuscitado. O batismo de crianças pode ser celebrado durante a missa dominical, observadas as normas dos livros litúrgicos, para evidenciar sua dimensão comunitária e sua relação com a Eucaristia. Quando não for celebrado durante a missa, procure-se oportunamente apresentar os batizandos à comunidade. Quando celebrado no tempo comum, podem-se usar paramentos brancos. Sempre que possível, a celebração do batismo seja comunitária. No mesmo dia e na mesma igreja, não se celebra o batismo mais de uma vez, salvo justa causa. São ministros ordinários do batismo o bispo, o padre e o diácono. Compete especialmente ao pároco batizar os que pertencem à sua paróquia. Fora do caso de necessidade, nenhum ministro celebre o batismo em paróquia alheia sem a devida licença do pároco do lugar. Em caso de necessidade, sobretudo em perigo de morte, qualquer pessoa pode batizar, desde que tenha a intenção real de realizar o batismo cristão, use água verdadeira e pronuncie a fórmula: fulano de tal, eu te batizo em nome do Pai, do Filho e do Espírito Santo. O adulto a ser batizado seja, quanto possível, apresentado ao bispo diocesano para que ele mesmo o batize se julgar conveniente. O adulto batizado deve receber, logo após o batismo, o sacramento da crisma e participar da Eucaristia, salvo motivo grave em contrário. O padre que batiza quem já saiu da infância tem, pelo próprio direito, faculdade para administrar-lhe também a crisma. Meu abraço, amigo, a minha bênção, fiquem com Deus e até o próximo programa.
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0: Amados irmãos, amadas irmãs, iniciamos a Novena do Bom Pastor. Sou Dom Félix, bispo da Diocese de Governador Valadares. Sou pastor dessa porção do povo de Deus da região do Vale do Rio Doce. É com alegria, então, que nós iniciamos em nome do Pai e do Filho e do Espírito Santo. Amém. Peçamos perdão. Senhor Jesus, bom pastor, tem compaixão de nós, porque somos pecadores. Não leves em conta as nossas faltas, mas concede-nos a graça de arrependermos dos nossos pecados. Converte-nos a ti. Não nos deixes pecar. Não nos deixes cair em tentação. Livra-nos do mal e perdoa todas as nossas culpas. Amém. Façamos o nosso agradecimento. Ó Deus, nosso Pai, nós te damos graças por todo o bem que nos fizeste até agora. Nós te agradecemos pelos imensos benefícios que concedeste a todos nós, seres humanos, e a todas as outras criaturas tuas que estão no céu, na terra e em todo o universo. Por teu Filho Jesus Cristo, Senhor nosso e bom pastor, a ti, nossa ação de graças, a honra e a glória, pelos séculos dos séculos e por toda a eternidade. Amém. Ouçamos a palavra de Deus. Eu sou o bom pastor. Conheço as minhas ovelhas e elas me conhecem, assim como o Pai me conhece e eu conheço o Pai, e dou a minha vida pelas ovelhas. João 10:14. Meditemos a palavra de Deus.

Façamos agora a nossa intenção geral para alcançar a graça de perdoar as ofensas. Ó Deus de bondade, tu que não levas em conta nossas culpas, tu que perdoas a todos que te ofendem, dá-nos um coração manso e humilde, como é o coração de Jesus. Concede-nos a graça de perdoar sem restrições e sem medidas a todos que fazem o mal contra nós. Não permitas que caiamos na tentação de pagar o mal com o mal. Ensina-nos a amar nossos inimigos e a rezar com frequência pelo bem deles. Nós te pedimos por Cristo Senhor nosso. Amém. Façamos agora uma pausa para que, no silêncio do nosso coração, com os olhos fixos na imagem do bom pastor, seja feito a ele o pedido de graças que desejamos receber dele por meio desta novena.

0: Senhor Jesus, Filho de Deus e Filho de Maria, Tu que és verdadeiro Deus e verdadeiro homem, tem piedade de nós. Senhor Jesus, Tu que és o Cristo de Deus, tem piedade de nós. Senhor Jesus, Tu que és o bom pastor, atende a nossa súplica. Rezemos uma Ave Maria, pedindo à nossa querida Mãe do Céu, que por intercessão dela, sejam recebidas as graças do bom pastor que dele esperamos obter. Ave Maria, cheia de graças, o Senhor é convosco. Bendita sois vós entre as mulheres, e bendito é o fruto do vosso ventre, Jesus. Santa Maria, Mãe de Deus, rogai por nós, pecadores, agora e na hora de nossa morte. Amém. Neste momento, nós vamos abençoar a água. Ó Deus Criador, nós te damos graças porque criaste a água para nos dar vida, saciar nossa sede, para lavar e refrescar nossos corpos, para molhar a terra e fazê-la produzir frutos que nos alimentam e sustentam. Nós te agradecemos pela água do batismo, pela qual tu nos purificas, a fim de que tenhamos uma vida limpa da sujeira do pecado e sem nenhuma mancha do mal. Nós te damos graças, porque por Jesus Cristo, que ofereceu a uma mulher samaritana e continua oferecendo a todos nós a água viva, da qual quem beber nunca mais terá sede, tu sacias a sede de todos os seres humanos. Abençoa, Pai, esta água que colocamos em tua presença. Concede a todos que fizerem uso dela tua proteção e a cura de suas enfermidades. Assim como pela passagem dos hebreus pelas águas do Mar Vermelho, tu os libertaste da escravidão do Egito, a todos que usarem desta água, livra-os de todos os males. Nós te damos graças e te pedimos por Jesus Cristo, Senhor nosso. Amém. Façamos agora a nossa consagração ao bom pastor. Ó bom pastor, nós te consagramos toda a nossa vida. A ti confiamos nossas famílias e nossos amigos. Tudo que temos e tudo que somos entregamos a ti. Tu és a fonte da vida. De ti procedem a cura e a libertação de todos os males. Tu és nossa luz e salvação. Queremos ser tuas ovelhas e pertencermos para sempre ao teu rebanho, pois junto de ti encontramos acolhida, paz e segurança. De todos os temores, tu sempre nos livras. Em ti pomos toda a nossa esperança, pois quem em ti espera jamais será decepcionado. Bom e eterno pastor, seguindo a ti com fidelidade, sabemos que após nossa peregrinação neste mundo, seremos recebidos por ti no céu. Lá, conforme tua promessa, viveremos para sempre contigo e teremos a felicidade eterna. Amém. Rezemos juntos a oração que o Senhor nos ensinou, através da qual nós chamamos a Deus de Pai e nos comprometemos a viver como irmãos e irmãs. Pai nosso que estais nos céus, santificado seja o vosso nome. Venha a nós o vosso reino. Seja feita a vossa vontade, assim na terra como no céu. O pão nosso de cada dia nos dai hoje. Perdoai-nos as nossas ofensas, assim como nós perdoamos a quem nos tem ofendido. E não nos deixeis cair em tentação, mas livrai-nos do mal. Amém. Recebamos agora a bênção do bom pastor. Que o bom pastor nos olhe com amor, traga luz aos nossos olhos e serenidade para o nosso coração. Amém. Que o bom pastor nos abrace agora com ternura, de modo que sintamos o afeto do seu divino coração. Amém. Que o bom pastor seja nosso guia, nos faça conhecer sua estrada, nos conduza e conduza nossas famílias pelos caminhos da paz e da felicidade. Amém. Ao bom pastor, a honra, a glória e o louvor para sempre. Amém. Que a bênção de Deus, Todo-Poderoso e rico em misericórdia, Pai, Filho e Espírito Santo, desça sobre todos nós e permaneça para sempre. Amém. Fiquem com Deus.
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0: Valeu, Guilherme. Obrigado pela participação. Beijo. Gratidão.
1: 97 FM. 97 FM, estamos de volta aqui com o Circuito Sertanejo. Acabamos de acompanhar Chicote de Luxo com Guilherme Silva. Casa Triste, esse aqui é sucesso e tá tocando aqui nas ondas da rádio por um mundo melhor. Outra que também não sai daqui da nossa programação é Danilo e Davi, Eu Não Sou Terapia. E agora a gente vai finalizar a última de somente as pedidas por vocês aqui na nossa sertaneja do leste de Minas. Essa é pra Vanusa, lá do Altinópolis, que oferece para o nosso querido amigo e meu companheiro de trabalho, o Luciano Bernardes, como, conhecido também como o cara de Tarubirim. Ela que pediu Eduardo Costa, Eu Perdi Você. Então vamos de música. Daqui a pouquinho, logo após as 7, eu estou de volta.
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1: 97 FM, são 7 horas e 1 minuto. Boa noite.
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10: 97 FM, são 7 horas e 20 minutos. Boa noite.

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Zanetti Cristiano, gaiola fechada do aqui nas ondas da rádio por um mundo melhor. Essa vai para todos vocês que estão aqui na sintonia comigo aqui até as 8 da noite. Então continue participando, interagindo aqui no nosso WhatsApp aqui no 339-9989-1977.

Dantas. Então continue participando, interagindo e mandando mensagem aqui no nosso WhatsApp. E até às 8 da noite eu tô aqui pra alegrar o seu fim de noite. Tô aqui ligadinho com vocês desde as 4 da tarde. Então continua aqui comigo até o final do nosso programa. Assim como meu amigo Aelton lá do bairro Granduquesa, a Vanusa lá do bairro Altinópolis, a Emily lá de Jequitinhonha, o Matozinho, a Dona Maria Rosa, meu amigo Macarrão lá de Chorinho de Cima, o Djalma, lá da Flórida, que tá participando. O Aeldo já mandou aqui, ó. Tô ligadinho, ligadinho. Isso aí. Então continua ligadinho na programação da 97 FM, que ainda tem muita música boa pra rolar. Inclusive, vamos com ela. Marília Mendonça e Maiara e Maraíza. Coração Bandido. Daqui a pouquinho eu tô de volta na sintonia das ondas da rádio para o mundo melhor. Boa noite.

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0: 97 FM, são 7h54 e estamos aqui de volta pra me despedir de vocês aqui no Circuito Sertanejo. É sempre uma honra estar aqui à frente da 97 FM a partir das 4 da tarde até as 8 da noite na sua companhia, na melhor, a sertaneja do leste de Minas. Eu me despeço em nome de Rogai Material de Construção. Amanhã, a partir das 4 da tarde, eu estou de volta. Fiquem com Deus e tchau, tchau.
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2: Mundo Melhor, 19:57.
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4: Essa é pra você que não vê os momentos mais simples passando na sua vida, viu?

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9: Mundo Melhor, 20 horas, 48 minutos.

0: Está no ar a Voz do Brasil. As notícias do governo federal que movimentaram o país no dia de hoje.
1: Olá, boa noite.
2: Boa noite para você que nos acompanha em todo o país.
1: Quarta-feira, 14 de outubro de 2026.
2: Vamos aos destaques do dia.
1: Brasil regulamenta marco legal dos jogos eletrônicos.
2: Ideia é estimular a inovação, a formação profissional e fortalecer a produção brasileira de games.
1: Nova regra traz ainda plataforma pública e gratuita para catalogar, divulgar e promover jogos nacionais. Graziele Bezerra.
3: E para ampliar a formação de profissionais para a indústria de jogos eletrônicos, o Ministério da Educação vai ofertar vagas para cursos de graduação na área de jogos digitais.
2: Outubro Rosa alerta para a prevenção do câncer de mama.
1: Agora, planos de saúde devem cobrir mamografia quando houver indicação clínica, mesmo antes dos 40 anos. Luana Karen.
4: A mamografia é o melhor exame para detecção precoce do câncer de mama. A partir dos 40 anos, as mulheres devem fazer mamografia anualmente.
2: Micro e pequenas empresas devem ficar atentas aos prazos para escolher o regime tributário de 2027.
1: Quem deseja entrar ou retornar ao Simples Nacional tem até amanhã para solicitar a opção.
2: Ainda tem dúvidas? Vamos falar da mudança e opções para você saber o que é melhor para o seu negócio.
1: Hoje na apresentação da Voz do Brasil, Luciano Seixas e Mariana Jungmann.
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1: Computadores, consoles, celulares, por todos esses meios é possível ter acesso a algum jogo eletrônico.
2: E para desenvolver esses games, que muitas vezes consomem horas da nossa atenção, é preciso juntar muita arte à tecnologia.
1: E todo esse trabalho agora faz parte do marco legal dos jogos eletrônicos, que vai regulamentar o setor.
3: O governo assinou nesta quarta-feira o decreto que regulamenta o marco legal dos jogos eletrônicos no país. A medida amplia o fomento ao setor, incentiva a formação de profissionais e promove os jogos brasileiros dentro e fora do país. O Brasil é o maior mercado latino-americano de games e está em quinto lugar no ranking de população online, com uma estimativa de 105 milhões de jogadores, segundo dados da Abra Games, a Associação Brasileira das Desenvolvedoras de Jogos Digitais Eletrônicos. O presidente da associação, Rodrigo Terra, acredita que a regulamentação vai ampliar o mercado e contribuir com a economia.
5: A pauta de videogame é uma pauta transversal, ela é pauta de cultura, mas ela é pauta de tecnologia, ela é pauta de desenvolvimento econômico e comércio. E é pauta também da fazenda, da receita. Só que agora a gente começa também a jornada, a próxima fase, né? O próximo boss fight é a gente poder categorizar tributariamente, né? Como é que vai ser agora esse setor, que agora ele é reconhecido como um setor único, não só atrelado a tecnologia, como é hoje também.
3: Dados da pesquisa Game Brasil, divulgada neste ano, apontam que cerca de 36% dos que consomem games no Brasil têm entre 14 e 29 anos. Outro recorte mostra que 25 milhões de gamers têm algum tipo de deficiência. Para o criador de conteúdos, Fabrício Ferreira, da Able Gamers Brasil, ONG voltada para a acessibilidade em jogos eletrônicos, a regulamentação e o fomento previstos no decreto vão contribuir para a acessibilidade no setor.
6: A gente fala muito sobre videogames, sobre jogos como um mercado pela questão do dinheiro financeiro, a gente fala muito sobre arte, mas o videogame hoje, ele é uma ferramenta muito forte de socialização. A gente tem uma grande parte da população TCD no Brasil que muitas vezes não pode sair de casa. E os videogames, ele além de ser uma forma de arte, ele também permite que essa pessoa viva experiências que muitas vezes a gente nem dá bola para essas experiências. É algo cotidiano para
3: a
6: gente.
3: A ministra da Cultura, Margareth Menezes, afirma que os jogos eletrônicos deixam de ser considerados apenas